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17: Já estamos de volta com o nosso Boa Noite KTV, agora 9 horas e 3 minutos, abrindo a nossa segunda hora.
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0: KTV FM, o tempo todo com você, Maurício Manieri, fechando mais meia hora só de músicas com Bem Querer, Nazaré, Adele, Ted Twins, Projota com Ana Vitória, Cyndi Lauper e a primeira com a Loki, fechando assim meia hora só de músicas, 9:29. 8.6 em Cascavel, 8.9 em Foz, temperatura deste momento. Um intervalo rapidinho, já voltamos com muito mais. 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
0: De volta com o Boa Noite KTV, abrindo mais meia hora só de músicas, agora 9 horas e 32 minutos. Obrigado pela sua audiência.
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KTV FM o tempo todo com você, Kiko Zambianchi, rolam as pedras. Agora, 9 horas e 46 minutos, seguimos com meia ação de músicas em Lady Gaga com Bruno Mars.

0: KTV Firme o tempo todo com você, Marisa Monte, fechando mais uma hora aqui do Boa Noite KTV com o Que Me Importa. Pontualmente 10 horas, temperatura em Cascavel 8 graus, pós com 8.7. Já voltamos com a nossa terceira hora.
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0: De volta com o Boa Noite KTV, abrindo nossa terceira hora, agora 10 horas e 3 minutos. Obrigado pela sua audiência.
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KTV FM o tempo todo com você, Patufu. Depois, agora 10 e 18, seguimos com meia hora só de músicas.

0: FM o tempo todo com você, Paulo Ricardo. Fechando mais meia da sua de músicas com dois. Agora 10 horas e 30 minutos. Boa noite, KTV, até a meia-noite com você. A melhor programação do seu rádio nessa segunda-feira, dia 13 de julho de 2026. 8 graus em Cascavel, 8.6 em Foz. Já voltamos.
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0: Já estamos de volta com o Boa Noite KTV, agora 10 horas e 33 minutos. Obrigado pela sua audiência, vamos juntos até a meia-noite.
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0: O tempo todo com você com Bon Jovi.

KTV FM, o tempo todo com você. Papas da Língua, vem pra cá. Agora, 10h45, seguimos com meia hora só de músicas e Alanis Morissette.

0: KTV firme o tempo todo com você, Armandinho, Ursinho de Dormir, fechando mais uma hora aqui do Boa Noite KTV, com meia hora só de músicas, as melhores pra você, Guns N' Roses, Alanis Morissette, Papas da Língua, Ahá, e a primeira com Bon Jovi. 10 horas 59 minutos, 8 graus em Cascavel, 8.6 em Foz. No intervalo rapidinho já voltamos com a nossa última hora.
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0: Já estamos de volta, agora 11 horas e 1 minuto, abrindo nossa última hora. Vamos juntos até a meia-noite, obrigado pela sua audiência.
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0: A rádio é a KTV FM, a banda Styx, a música Baby.

0: TV FM o tempo todo com você, The Sixies, Sorry, do ano de 1984, fechando mais meia hora só de músicas aqui do Boa Noite com a TV. Agora é 11 horas e 30 minutos, 8 graus em Cascavel, 8 graus em Foz, intervalo rapidinho, já voltamos com a nossa última meia hora.
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0: Já estamos de volta, agora 11 horas e 31 minutos, abrindo nossa última meia hora.
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0: Seguimos com Paulo Abdu.

KTV FM, o tempo todo com você, Scorpions, Wind of Change, colocando um ponto final no Boa Noite KTV de hoje. Obrigado pela sua audiência, pela sua companhia. Boa Noite KTV volta amanhã a partir das 8 da noite. Agora faltando 6 minutos para meia-noite, a última de hoje com Tears for Fears. Woman in Change. Obrigado, fique com Deus e até amanhã às 8 da noite. Tchau.

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1: 4 e 2.

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Muito bom dia todo dia para você que está na sintonia da KTV FM nesta manhã de terça-feira, 14 de julho de 2026. Temperatura, neste momento em Cascavel, 7 graus, mas a sensação térmica é de 3 graus. Em Toledo, a temperatura um pouco mais elevada, 9 graus, sensação térmica de 8 graus. Foz do Iguaçu, a sensação térmica é de 7 graus e a temperatura de 8 graus, portanto. Vamos juntos a partir de agora até o meio-dia. Para quem não sabe ou não se lembra, hoje dia 14 é dia da liberdade de pensamento e também dia do propagandista de laboratório, propagandista de laboratório. Parabéns, então. Bom, chega de papo, bora de músicas. Nosso WhatsApp é à disposição, 998-350101, 998-350101. E a gente começa mais uma edição do Bom Dia KTV, desejando a você uma ótima terça-feira. Tina Turner, I Don't Wanna Lose You. Bom dia, todo dia. KTV FM, o tempo todo com você. 7 horas e 4 minutos.

0: Beat, No I'm Gonna Cry, aqui na programação. 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
0: Agora por aqui tem Papas da Língua, um dia de sol, ótima terça.

KTV FM, o tempo todo com você, Papas da Língua, um dia de sol aqui na programação, fechando mais um bloco, fechamos assim a nossa primeira sequência de hoje, certo? Paradinha rápida, eu volto já, ótima terça pra você, que me leva de carona pelas ruas da cidade e região. Agora são 7h29. 94.

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Já tô de volta por aqui com você e para você na KTV FM nesta super manhã de terça-feira. Terçou! Te desejo uma terça maravilhosa. Tô por aqui nesta manhã para transformar então seu dia em um dia especial com a programação musical da Rádio KTV FM. Simples assim, certo? Músicas selecionadas, programação caprichada e a sua participação, que é fundamental. Nosso WhatsApp à disposição, 998-350101. E agora tá chegando por aqui uma que eu gosto bastante, com o Supertramp. Já tem notícia, certo? Give a little bit. Ótima terça para você. Bom dia para nós.

Bom, a partir de agora, vamos juntos em cadeia com a Rádio KTV FM de Foz do Iguaçu 90.1. Pausa na programação musical, é hora de ficar bem informado na KTV FM, pontualmente 8 horas.

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1: Terça-feira, 14 de julho de 2026. Temperatura neste momento na cidade de Cascavel é de 7 graus e a sensação térmica é de 3 graus. Em Toledo, a temperatura é de 9 graus e a sensação térmica é de 8 graus. Em Foz do Iguaçu, a temperatura é de 8 graus e a sensação térmica é de 7 graus. Bom, o frio ainda dá o tom desta terça-feira no Paraná, de acordo com o Cimepar, que é o Sistema de Tecnologia e Monitoramento Ambiental do Estado. A massa de ar polar continua, então, influenciando o tempo no Paraná, garantindo mais um amanhecer gelado e sem chuva. Em boa parte das cidades, só aparece com força ao longo do dia, mas não consegue aquecer tanto assim. No centro-sul e em boa parte aí dos Campos Gerais, ainda há chance de geada nas primeiras horas da manhã. Enquanto no leste, o dia começou com nevoeiro e nuvens baixas, que podem reduzir assim a visibilidade antes de se dissiparem. Em Cascavel, o dia começou com 6 graus, exigindo casaco logo cedo. A sensação térmica era menor. Depois o sol aparece, então, domina a terça-feira e ajuda a elevar a temperatura até os 17 graus. O tempo permanece firme, sem previsão de chuva, portanto, para hoje. Em Toledo, amanhã também é fria, mínima de 8 graus. Ao longo do dia, o céu fica aberto e a máxima chega aos 18 graus, garantindo uma tarde agradável para quem aproveita o tempo ao ar livre. Em Foz do Iguaçu, o frio perde um pouco de força durante a tarde. Os termômetros variam entre 8 e 20 graus. Bastante sol e tempo estável do começo ao fim do dia. Na capital, Curitiba, terça-feira começou com 8 graus, algumas nuvens, resultado da umidade que ainda atua na região. Depois o sol aparece, mas o frio continua presente nesta terça. A temperatura não ultrapassa os 14 graus de máxima, portanto, na capital. No restante do estado, o cenário muda pouco. Londrina e Maringá terão dias ensolarados, com máximas de 19 e 20 graus, respectivamente. Então, em Guarapuava, amanhã é uma das mais frias registradas no estado do Paraná, com 4 graus, e à tarde chega aos 15 graus. Já em Ponta Grossa, os termômetros variam entre 5 graus e 16 graus, também com predomínio de sol. O recado para hoje é simples, o casaco continua sendo indispensável no começo da manhã e volta a fazer falta depois que o sol se põe, portanto, no entardecer. Durante a tarde, o tempo firme convida para atividades ao ar livre, mas o frio ainda acompanha boa parte do estado. Polícia Civil de Ponta Grossa, por meio do setor de homicídios da 13ª Subdivisão Policial, cumpriu nesta terça-feira a Operação Tolerância Zero. A ação policial, então, teve como principal objetivo a captura e a prisão de dois indivíduos apontados como autores de crimes violentos de tentativa de homicídio ocorridos recentemente no município. O primeiro caso é um atentado durante uma confraternização. O segundo caso, uma violência em via pública. E o delegado Wesley Vinícius, responsável pela deflagração da operação, explicou que a denominação dada à ação policial reflete a forte reprimenda das forças policiais aos casos de crimes violentos em Ponta Grossa. Agora são 8 horas e 4 minutos, 8 e 4, volto já com mais músicas e notícias em uma hora aqui na programação da Rádio KTV FM. Espero por você.
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Excelente manhã para você, ótima terça-feira para nós. Por aqui vamos juntos com música e informação. A sua música preferida toca na nossa KTV FM, tá bom? E você também pode mandar mensagem. WhatsApp à disposição, 998-350101. 998-350101. Participe. E agora tá chegando por aqui mais músicas. Abrindo a hora, Adele, Is On Me. Ótima terça-feira para você.

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Maroon 5, She Will Be Loved, fechando este bloco. Antes teve a Ha, Stay On This Road, LS Jack, eles cantaram Sem Radar. Phil Collins, All of My Life, de 1990, matando saudades por aqui. A primeira foi com Adele, Is On Me. Paradinha rápida, eu volto já já, 8h30. Bom dia.

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Excelente manhã para você, uma ótima terça-feira para nós. Terçou por aqui. E agora eu te convido a voltar no tempo. Nós vamos para 1995, ano em que eu comecei a trabalhar em rádio. Meu primeiro registro é desta data. Então vamos relembrar essa música linda com Queen. Que tal? Heaven for Everyone, para você curtir aqui comigo. A tradução, céu para todo mundo. Um beijo para todos os ouvintes que estão ligadinhos desde cedo comigo. Abraços para os amigos. E agora vamos ouvir. Aumenta o volume aí. Queen, para você aqui na programação da KTV FM. 8h35. 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

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Débora Blando, a luz que acende o olhar. Linda, linda essa música. Grande sucesso. Matando presença aqui na programação. 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

E aqui é assim, você pede, a gente toca. Especialmente pro Dalila, que mandou um bom dia. Toca uma música do Santo Califórnia, Torneira. Claro que sim. Uma ótima terça.

A TV FM, o tempo todo com você, o tremendão Erasmo Carlos Sementes, do Amanhã, fechando a hora. Bom, antes teve Adrian Gravitz Classic, passou por aqui também a Santa Califórnia, Tornero. E agora é hora de ficar bem informado na KTV FM. Vamos lá?

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1: Terça-feira, 14 de julho de 2026, temperatura neste momento em Cascavel é de 9,5 graus e sensação térmica de 6 graus. Em Toledo a temperatura é a mesma, 9,5 graus. E em Foz do Iguaçu a temperatura é de 10 graus, sensação térmica de 9 graus. Três pessoas ficaram feridas após uma picape capotar na noite desta segunda-feira na PR-486 em Assis Chateaubriand. Segundo o Batalhão de Polícia Rodoviária, o acidente aconteceu por volta das 11 horas da noite, no quilômetro 77 da rodovia. A Fiat Toro Freedom, com placas de Alto Piquiri, seguindo sentido Assis Chateaubriand, Brasilândia do Sul, quando, por motivos que ainda serão apurados, saiu da pista e capotou. Motorista de 31 anos e dois passageiros, um homem de 31 anos também e uma mulher de 27 anos, sofreram ferimentos considerados moderados. Equipes do SAMU prestaram os primeiros atendimentos às vítimas, que foram encaminhadas ao Hospital Municipal Moacir Miqueleto, em Assis Chateaubriand. O Ministério da Fazenda publicou novas regras para a publicidade de apostas de cota fixa, conhecidas como apostas esportivas. As medidas incluem a obrigatoriedade de frases de advertência nos anúncios e ampliam, assim, a responsabilidade de empresas, influenciadores e demais envolvidos na divulgação desse tipo de serviço. Bom, e vamos falar sobre a Copa do Mundo. A França está a apenas um jogo de disputar a sua terceira final consecutiva de Copa do Mundo, mas terá pela frente a atual campeã europeia, portanto a Espanha, que também atravessa uma grande fase. A bola rola nesta terça-feira, dia 14, às 4 horas da tarde, horário de Brasília, em Dallas, nos Estados Unidos. Agora são 9 horas e 3 minutos, 9 e 13, eu volto já já com mais músicas e notícias em uma hora.
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De volta por aqui, eu e você nesta super manhã de terça-feira. Desejo para você uma manhã incrível e até o meio-dia te faço companhia. Deixa eu mandar um alô pro Leandro, ele disse: não vou pedir se você tá de boa na lagoa, porque possivelmente a lagoa tá congelada. É verdade, Leandro, tá frio. Mas ele disse ainda: para ajudar a esquentar, podemos ouvir A Thousand Years com a Christina Perry. Uma ótima terça-feira para todos os ouvintes da KTV FM. Obrigada pela participação, Leandro. Eu gosto dessa também, da Christina Perry. Linda, linda. Uma declaração de amor no ar, então. A Thousand Years para você. Obrigada pela participação e pela companhia.

KTV FM o tempo todo com você, Cidade Negra, Dire Maker, fechando aqui mais uma super sequência da nossa programação. Antes teve Nexus by My Side e Richard Marx cantou Right Here and Waiting, de 1990, aqui no Túnel do Tempo da KTV FM. Eu volto já, 9h32.

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5: 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Agora tem Air Supply por aqui com a música Even the Nights Are Better. Já já tem as últimas notícias. 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
1: Terça-feira, 14 de julho de 2026. Temperatura neste momento na cidade de Cascavel é de 12 graus, sensação térmica é de 10 graus. Em Toledo, a temperatura é de 14 graus e a sensação térmica é de 13 graus. Em Foz do Iguaçu, a temperatura é de 13 graus e a sensação térmica é de 12 graus.

0: Motoristas que passam pela Rua Medianeira, entre os Jardins, Três Fronteiras e Alvorada em Foz do Iguaçu, devem redobrar a atenção. O trecho está com bloqueios no trânsito devido às obras de recuperação da via iniciadas na semana passada. Segundo o Instituto de Transportes e Trânsito de Foz do Iguaçu, FONSTRANS, a previsão é de que os serviços sejam concluídos até a próxima semana, portanto, dependendo das condições do tempo. E durante o período, os condutores devem respeitar a sinalização e as interdições para garantir a segurança e evitar transtornos. A Prefeitura de Cascavel reforça aos contribuintes que o prazo para garantir 5% de desconto no pagamento à vista dos tributos relacionados ao Alvará 2026 termina na próxima segunda, dia 20 de julho. Quem optar pela quitação em cota única até a data terá o benefício sobre o valor lançado. Também é possível realizar o pagamento de forma parcelada em até 4 vezes, porém sem o desconto. As férias escolares ganham uma programação especial a partir de hoje em Cascavel. A Biblioteca Pública Municipal Sandálio dos Santos dá início à edição 2026 do programa Férias com Leitura, que une teatro, literatura e atividades gratuitas voltadas às crianças e também às famílias. Realizada há mais de 15 anos, a iniciativa, o projeto, busca incentivar o hábito da leitura de forma lúdica, aproximando assim o público infantil do universo dos livros por meio de apresentações teatrais inspiradas em obras conhecidas. A programação começou às 9h30 da manhã, no Eureka 2, no bairro Santa Cruz, com o espetáculo Procurando Firme, baseado em uma obra da escritora Ruth Rocha. À tarde, às 3 horas, a Biblioteca Pública recebe a apresentação Duas Aventuras, de Pedro Malassartes, a adaptação da obra de Augusto Pessoa. As atividades, então, seguem até sexta-feira, dia 17, e são de graça. A expectativa é reunir crianças, pais e responsáveis em uma programação que transforma as férias em um convite à imaginação e ao gosto pela leitura. Agora são 10 horas e 3 minutos. 10 e 3, eu volto já já com mais músicas e notícias em uma hora.
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Excelente terça para você que tá me levando de carona pelas ruas da cidade e região, para você que tá no trabalho, para você que tá em casa, para você que tá de folga, para você que tá de boa na lagoa, curtindo esse friozinho. Desejo uma terça maravilhosa. E até o meio-dia te faço companhia na melhor sintonia. É aqui nas ondas da 94.5 em Cascavel, 90.1 em Foz do Iguaçu e também via internet, que nós temos um encontro marcado. Com boa música, programação caprichada, músicas selecionadas e notícias de hora em hora. Bom, tenho aqui alguns pedidos, estou devendo beijos, abraços e músicas, porque aqui é assim. Deixa eu mandar um alô para o Glazer. Ele disse: bom dia, Vanessa, aqui é o Gustavo do Santo Onofre. Gostaria de ouvir Tim Maia, Leme ao Pontal, Rádio Nostalgia. Beleza, Vanessa? Programa Bom Dia com a TV, muito demais. Obrigada pela participação, Gustavo. Quem também mandou mensagem foi o Wagner. Bom dia, Vanessa. Ótima terça-feira para todos nós. Ele pediu a música do Sullivan, Não Diga Adeus. Oferece para todos os ouvintes, programação, como sempre, nota 10. Um grande abraço. Obrigada pelo carinho. O Laetes também mandou mensagem. Bom dia todo dia, Vanessa. Uma excelente terça-feira para todos os ouvintes da KTV FM. O Laetes e a Isa. Roda para nós, Joana. Amanhã, talvez? Claro que sim. Obrigada pela participação. O Rildo também mandou um bom dia na escuta vice lá de Caruaru, sempre curtindo via internet. Meu beijo carinhoso também para a Josiane, mandou mensagem: tô te levando de carona pelas ruas da cidade. Beijão. Diego também, palmeirense do Clarito, bom dia todo dia, obrigada pela participação. O Ney mandou mensagem agora: bom dia, Vanessa, só na escuta, que bom, bom trabalho aí. Chega de papo, bora de músicas. Bacara, por aqui para você.

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com você e para você aqui na KTV FM nesta manhã de terça-feira. Vamos juntos até o meio-dia, certo? Com boa música sempre e notícias de hora em hora. Deixa eu mandar um alô para o Éden. Ele disse bom dia, só para avisar que estamos na correria, mas ligado. Manda um abraço para o Edson e Douglas. Eles também estão curtindo, ligados ambos, o Ferla e o Sérgio. Um abração para vocês, obrigada pela participação. Tá todo mundo ligado aqui, né, Éden? E eu desejo uma terça-feira maravilhosa. Bom trabalho para nós. O Gustavo lá do Santo Onofre agradeceu a mensagem. Eu vou encaixar a sua música nesse bloco, tá bom? Segura aí. Na medida do possível, eu vou encaixando. Sucesso de vocês. Tem sucesso nacional, tem sucesso internacional, depende também o ritmo, mas tudo isso a gente dá um jeitinho por aqui. Certo? E agora tá chegando mais músicas. Quero mandar um abraço pro Ney. Ele pediu Somewhere Over the Rainbow. Linda, linda essa canção. Eu gosto bastante. Tem uma energia boa, uma vibe positiva. Então, um abraço pra você. Obrigada pela participação. Eu já encaixo essa música também aqui nas ondas da KTV FM pra você. Agora, Bee Gees, If I Can Have You.

0: 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Robbie Williams, Angels, linda, linda essa canção. Antes, Roxette, It Must Have Been Love. Agora é hora de notícias por aqui.
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0: Terça-feira, 14 de julho de 2026. A temperatura neste momento em Cascavel é de 14 graus e meio, sensação térmica de 12 graus. Em Toledo, a temperatura é de 16 graus, sensação térmica de 15 graus. Em Foz do Iguaçu, a temperatura é de 14 graus e meio e sensação térmica de 14 graus. Atenção, motoristas que pretendem aí trafegar pela BR-277 amanhã, quarta-feira, dia 15. Deve ficar atentos porque o trecho entre os quilômetros 517 e 519 em Guaraniaçu, o trecho será totalmente interditado a partir das 14h para a realização de uma operação de desmonte de rochas com uso de explosivos. Segundo a concessionária EPR Iguaçu, que é a concessionária responsável pela rodovia, a interrupção do tráfego deve durar entre 10 e 15 minutos. Foi solicitada por uma empresa privada que executará então o serviço em uma área particular, fora da faixa de domínio da BR-277. Mesmo assim, é necessário ficar atento. Apesar de a detonação ocorrer fora da rodovia, a interdição será necessária como medida preventiva e será total, já que a possibilidade de fragmentos de rocha serem projetados em direção à pista durante a operação. Então, a ação foi planejada em conjunto entre a empresa responsável pelo serviço, a concessionária EPR Iguaçu e a Polícia Rodoviária Federal. Na manhã desta terça-feira, um caminhão baú carregado com carne tombou em uma alça de acesso da BR-163 no contorno oeste em Cascavel. Segundo informações, o veículo seguia pela BR-163 quando, ao entrar no contorno para acessar a BR-467, sentido Toledo, houve o tombamento. Socorristas da Via Campo, que é a concessionária que administra a rodovia, foram acionados para prestarem atendimentos. Apesar do tombamento, os dois ocupantes do caminhão não precisaram de encaminhamento hospitalar. Um guincho foi mobilizado, então, para iniciar o trabalho de remoção do veículo e desobstrução da via, que ficou interditada. Agora são 11h04, 11h04, volto já já, com mais músicas e notícias em uma hora.
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Que bom ter você aqui comigo nesta super manhã de terça-feira, Tessou. E até o meio-dia te faço companhia na melhor sintonia. Eu e você juntos aqui nas ondas da 94.5 em Cascavel, 90.1 em Foz do Iguaçu e também via internet. Agora tá chegando por aqui a Suzy 4 com a música If You Can Give Me Love. Uma excelente terça para nós. Abrindo a última hora do Bom Dia KTV. Agora são 11 horas e 8 minutos. 11 e 8, KTV FM, o tempo todo com você.

0: tudo com você, nenhum de nós milagre aqui na programação. 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
0: Um abraço super carinhoso pro meu amigo que tá sempre ligadinho aqui, o Denilson. Ele disse: bom dia, Vanessa. Eu passando para desejar a todos uma ótima semana. Um grande abraço. Obrigada pelo carinho, Denilson. Tudo de bom para você também. Ótima terça para nós. Agora, Big Mountain, Get Together por aqui.

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Já tô de volta por aqui com você e pra você na KTV FM, nesta super manhã, nesta terça-feira maravilhosa. Vamos juntos até o meio-dia, abrindo agora o último bloco. Eu te desejo música boa sempre, notícias boas também. E por aqui, vamos juntos todas as manhãs, de segunda a segunda, das 7 ao meio-dia, com uma programação caprichada e músicas selecionadas. Eu não posso deixar de mandar um alô pro Arildo. O Antônio Fachin, ele disse, também tô na sintonia. Ontem eu fiquei devendo uma música pra ele, no dia do rock. Já encaixei, né, no último bloco, Survivor, Burning Heart. Espero que você tenha gostado. Na medida do possível, tô sempre por aqui encaixando seu sucesso na nossa programação. Porque na KTV FM é assim, você pede e a gente toca. E agora tá chegando por aqui a música que vai especialmente pra Kátia. Ela pediu, gostaria de ouvir Black Eyed Peas, Don't Lie. Eu ofereço pra você, Vanessa, pros amigos da rádio, pra quem gostar da música. Ótima terça, obrigada pelo carinho. Beijão pra você também, Kátia. Agora 11h36.

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0: Você ligado na KTV e a KTV sintonizada em você sempre. Tá aí Djavan sem saber. Antes, Legião Urbana, há tempos. Teve também Jota Quest, Eu Queria Ser. Canção pra Rita Lee, bacana, né? É Blue Lagoon com Break My Stride e Black Eyed Peas Don't Lie. Eu desejo pra você uma ótima terça-feira. Vou pra voltar amanhã, se Deus quiser permitir, às 7 horas da manhã. Encontro marcado, combinado? Com música e informação, sempre aqui. Fique ligado. Vem aí o Jornal da KTV, apresentação Eliane Mendonça. Ao meio-dia, você tem um encontro marcado com a notícia. Você pode acompanhar aqui nas ondas da 94.5 em Cascavel, 90.1 em Foz do Iguaçu, também via internet, ou no portal ktv.com ou na KTV Canal 20.1. Certa opção? Não falta para você ficar bem informado sempre. Deixo a última com a Laura Branigan, Self Control. Beijo grande, ótima terça e até amanhã. Bye, fui!

0: Olá, uma boa tarde para você. Sejam todos muito bem-vindos. O Grupo KTV de Comunicação agradece a sua companhia. Eu, Eliane Mendonça, fico contigo a partir de agora na TV, nas nossas FMs 94.5 em Cascavel e região, 90.1 em Foz do Iguaçu, além das nossas plataformas digitais. Acesse ktv.com. Terça-feira, 14 de julho. Rede elétrica na região do bairro Tropical será ampliada aqui em Cascavel. Reforço no sistema deve, pelo menos, né, resolver problemas registrados aí nos últimos meses de quedas frequentes de energia e também oscilações na região. Vamos ao vivo com o David Souza, que chega ao vivo aqui, né, trazendo todas as informações a respeito desse trabalho, dessa obra que está sendo realizada. Tomara mesmo que resolva definitivamente esse problema, né? Porque a reclamação é constante. David, uma boa tarde para você.
1: Oi, Eliane, boa tarde para você também, boa tarde a todos, né? E o pior de tudo isso é que a gente está pagando um aumento, né, na conta de energia elétrica aqui no estado do Paraná. Então não dá para entender realmente, né, por que o serviço não está sendo entregue na mesma proporção. A gente tem como referência, nesse caso, o bairro Tropical aqui em Cascavel, mas nessa região tem também o Parque Verde, né? Fica aqui aos fundos, à minha esquerda, justamente também sofre, né, com essas quedas constantes de energia elétrica, né? Então, esses interrompimentos, eles geralmente acontecem até nos fins de semana, quando as pessoas estão mais em casa, quando necessitam mais utilizar a energia elétrica, né? E muitas vezes sem explicação. A demanda elevada até a Companhia Paranaense de Energia Elétrica, que tem dificuldade de responder, e quando não tem dificuldade de responder, não consegue, né, apresentar uma boa justificativa para os seus consumidores. Por isso, esse investimento que está sendo anunciado agora é importante para acabar com essas interrupções. Quem acompanhou todo esse trabalho que a Copel está fazendo nos bastidores e que logo, logo vai começar também esse investimento na prática, é o nosso colega Leandro Souza, que traz todos os detalhes a respeito dos serviços que serão feitos para amenizar esse problemaço, né, que os consumidores desta região de Cascavel, da região do Tropical, estão enfrentando.
2: De acordo com o gerente executivo da companhia em Cascavel, o trabalho deve beneficiar mais de 7 mil moradores do Tropical e pretende interromper as constantes quedas de energia que registramos ao longo deste ano.
3: Três obras importantes para a região do Tropical. Nos próximos dias aí nós estaremos concluindo a etapa de interligação do alimentador com uma rede já existente, mas também uma obra de grande importância é a construção de um circuito novo saindo da subestação Olímpico ali da região do Alto Alegre, que vai atender especificamente aquela região ali do Tropical ao longo da Avenida Guaíra. Algumas intercorrências que afetaram diretamente o bairro Jardim Tropical. Fizemos ações imediatas, urgente, né? A gente citou bastante aí também a parte das podas de árvore preventivas, troca de cabos, né, ali na região da Rua Manaus. E agora a gente entra com a complementação desses investimentos, dessas obras estruturantes.
2: O investimento na interligação e substituição do cabeamento na Avenida Guaíra gira em torno de R$ 1.200.000. Implantação do novo circuito elétrico no valor de R$ 575 mil e a interligação da rede com o bairro Cancelli no valor de R$ 260 mil reais. Mas o gerente regional garante que outras regiões de Cascavel também terão melhorias.
3: Temos obras previstas para a região do bairro Esmeralda, para a região da Tito Mufato. Conforme forem sendo apresentados os projetos de inclusão de novas unidades habitacionais ou centros comerciais, essas obras são executadas.
4: Em Cascavel, a companhia atende 170 mil unidades consumidoras, que recebem energia de 4 subestações. Mas a Copel já trabalha com a ideia de ampliar esse sistema com a implantação de uma nova subestação na região oeste.
3: Para ampliar a capacidade de fornecimento da região, em especial, né, todo o município de Cascavel, mas a região oeste, que é onde o nosso plano diretor foi recentemente revisado e aumentou esse território, e é onde a gente prevê um crescimento populacional aí nos próximos anos.
1: Essa questão do crescimento populacional também é bastante importante a gente ponderar aqui. Por exemplo, né, a troca do cabeamento na Avenida Guaíra. A Avenida Guaíra hoje ela tem uma extensão muito maior do que tinha há 10 anos aproximadamente, né? Hoje a Avenida Guaíra ela saiu ali da região do Tropical e ela vai até a BR-467, né, nessa BR que liga Cascavel à cidade de Toledo. Então, loteamentos novos acabaram sendo construídos nesta região aí de Cascavel e por isso essa preocupação com a demanda populacional também impacta diretamente na vida dos consumidores da Copel. Então, investimento, Eliane, de mais ou menos R$ 2 milhões, que deve resolver, pelo menos por enquanto, essa situação dos moradores que vivem nessa região de Cascavel. Eu volto com você.
0: Obrigada, David, pelas suas informações. E olha, projetos em Cascavel devem prolongar ruas importantes nas regiões dos bairros Esmeralda e Interlagos. Nós vamos ao vivo com a Isabela de Oliveira, que vai explicar o que pode mudar, né, para os moradores, então, nessas regiões. Isa, boa tarde para você.
5: Olá, Eliane, boa tarde para você, para todo mundo que está acompanhando o Jornal da Cadeia. São projetos que estão em andamento, né, até de expansão territorial aqui da cidade, né? Um deles é aqui da Rua Bororós, na região do bairro Esmeralda, região oeste de Cascavel. A gente está quase no finalzinho dessa rua, até a gente se posicionou algumas quadras antes do fim da rua, para que vocês possam ver, né, aqui a profundidade, que esse local ao fundo, né, onde a gente vê ali essa área rural, deve ser um novo loteamento, se assim for aprovado, se passar por todos os processos de aprovação no Instituto de Planejamento de Cascavel e também pelo Instituto Água e Terra. O que que acontece, né? Essa área, né, portanto, e também essa extensão da Rua Bororós já foi declarada de utilidade pública justamente para fins de infraestrutura, conforme publicação feita no Diário Oficial. Esse é um dos processos, né, para aprovação e liberação dessa área para ser loteada. Então, vamos até mostrar no mapa ali qual que é a expectativa, né, de acordo com o Instituto de Planejamento aqui da Rua Bororós, que fica bem ao final da Rua Bororós, cruzamento com a rua Cirlei Simonato. Como vocês podem observar na imagem, a gente tem uma área verde ali, que é, portanto, também de preservação ambiental, porque a gente tem até mesmo um rio que corta aqui essa região, né? O finalzinho aqui do bairro, do loteamento Angra dos Reis. Então, há esse processo, né, de declaração de utilidade pública para fins de infraestrutura e, posteriormente, né, deve passar aí por um processo de aprovação e liberação do Instituto Água e Terra aqui, faz essa regulação, né, ambiental dessas áreas de preservação. E aí a expectativa, né, portanto, é que esse projeto siga em tramitação. Aí a gente tem também um projeto muito similar a este em outra ponta da cidade, que é lá no final do Interlagos, na região norte, e já abrange a Rua Galileu. Vamos mostrar no mapa aqui também para vocês acompanharem um pouquinho melhor e entenderem, né? Então a rua, ela deve ser prolongada e aí sim também ser desenvolvido ali um projeto, né, para ampliação dessa rua, para que, portanto, seja feito, executado essas obras desse novo loteamento. E assim como essa área aqui da região oeste, né, depende de todo um processo de aprovação, liberação dos órgãos governamentais, em especial que lidam com o meio ambiente, porque também há rio naquela região e por isso esses projetos prevê inclusive a construção de pontes sobre esses rios para que sejam desenvolvidos aí esses novos loteamentos. Então, tanto na região norte quanto aqui na região oeste, a gente tem esses projetos em andamento pelo Instituto de Planejamento. Não há um prazo de aprovação, até também porque depende de liberação de licenças ambientais, mas uma vez que forem aprovados, se forem aprovados, os loteadores devem ter aí um prazo de 2 anos para a execução dessas obras, né? É expansão que a gente vê acontecendo aqui em Cascavel e que deve, né, ampliar não só territorialmente, mas promover aí esse crescimento da nossa cidade, em especial aí dessas regiões. Aqui na Rua Bororós, ele deve chegar até as proximidades do cemitério Jardins e já lá na região norte, né, ficará bem ao lado do bairro Sangafunda. Eu volto com você aí no estúdio, Eliane.
0: Obrigada, Isa, pelas suas informações. Olha só, a construção da trincheira do Cascavel Velho tem novo passo. O cronograma de trabalho foi apresentado na tarde de ontem e a previsão é que a movimentação comece no início do próximo mês.
6: A reunião realizada na sede da concessionária teve a participação dos técnicos da prefeitura e da empresa vencedora da licitação para a construção. O projeto prevê interdição do trecho da BR-277, onde será construída a trincheira, além de mudanças nos sentidos das marginais, que a partir de então terão mão única para dar mais segurança aos usuários da rodovia e trabalhadores. Antes do início da obra, porém, vai ser preciso vencer a burocracia com a confecção de placas de sinalização, orientação e divulgação, para evitar transtornos, tudo com aval da concessionária responsável pelo trecho e da Polícia Rodoviária Federal, que faz a fiscalização. Falta definir ainda se o trevo da Portal será fechado ou vai continuar servindo como válvula de escape para cruzar a rodovia.
7: A expectativa é que toda a parte burocrática esteja concretizada até o final deste mês e o canteiro de obras seja instalado a partir do dia 3 de agosto.
6: A previsão é que a obra de pouco mais de 21 milhões de reais seja concluída em cerca de 600 dias, dependendo das condições climáticas. Pelo trecho onde será instalada a trincheira, passam cerca de 15 mil veículos por dia, segundo a concessionária, que em nota informa que a responsabilidade da obra é toda do município, conforme contrato autorizado pela ANTT. A concessionária vai acompanhar o andamento das atividades no que diz respeito aos impactos na operação da rodovia, como o cumprimento dos procedimentos operacionais e as normas vigentes, preservando a integridade dos trabalhadores e dos motoristas. Também compete à empresa acompanhar as intervenções realizadas na faixa de domínio, composta pelas pistas de rolamento, acostamentos, sistemas de drenagem, canteiros e sinalização, bem como o cumprimento dos critérios técnicos estabelecidos no projeto.
8: Temos todo esse prazo aí de aproximadamente 18 dias para que a gente possa se preparar e não cometa nenhum erro, principalmente no começo. Creio que agora, gradativamente, a empresa senta com os técnicos da IPR e eles vão se entender. E é importante que agora nós já temos vencido essa etapa, já temos uma empresa e já temos uma data para iniciar a obra, que é dia 3 de agosto.
0: O saque de cargas na região de Nova Laranjeiras voltou a ser frequente. E é muito comum os acidentes, né, envolvendo caminhões naquela região, até pelas características ali das rodovias estaduais e federais que cercam o município. E indígenas, é claro, se aproveitam da situação para agir rapidamente. As autoridades têm total conhecimento disso, porque o saque acontece com o atendimento do acidente em andamento, inclusive. Mas fiscalizar isso tudo ainda é um grande desafio.
1: Novamente, o saque de cargas volta a preocupar o setor de transporte.
9: A ideia é que se a carga está no chão é porque não tem dono, né? Isso é um equívoco tremendo, né? Primeiro porque realmente alguém vai responder por aquela mercadoria, né? Seja o embarcador, o transportador, o próprio seguro.
1: Há uma semana, um caminhão com 19 toneladas de alimentos tombou na PR-473 em Nova Laranjeiras. O motorista não se feriu, mas parte da carga foi saqueada por um grupo de 60 indígenas que vivem na região. Foi o segundo daquele dia, porque um pouco antes, na BR-277, o tombamento de um caminhão com frango congelado também teve a carga saqueada por cerca de 80 indígenas. O motorista Fábio Luiz de Andrade, 31 anos, morreu 2 dias depois do acidente.
10: Ele estava com o braço preso, não conseguia sair do veículo, estava muito ferido, né, tanto que veio a falecer depois, e ele não tinha o que fazer ali na situação. E, além de tudo, essas pessoas não se importam, são criminosos que não se importam com a vida da pessoa que está ali. Jamais vão deixar de sacar a carga para ajudar um ferido, né?
9: Devido ao histórico, a região realmente é complicada em relação aos saques de cargas, né? Mas, lógico, não é só a região de Nova Laranjeiras que isso acontece. Esse é um problema cultural no nosso país, né? É realmente um desrespeito, um descaso acontece com a propriedade alheia, né? Principalmente na questão dos acidentes.
1: De acordo com a Polícia Rodoviária Federal de Cascavel, o saque de cargas acontece sempre de maneira muito organizada. Um grupo vai para a rodovia, recolhe esse produto e leva para a aldeia, onde já tem alguém esperando com um carro pronto para receber e depois vender esse produto. Então, são duas ilicitudes. O saque de carga, ele é crime, mas quem recebe e depois revende esses produtos
11: também acaba sendo um criminoso.
10: A quantidade de pessoas que fazem esse saque é muito grande. É em torno de 80 a 100 pessoas que estão ali fazendo o saque. Fora os que já estão no meio do mato aguardando a mercadoria para levar para o comércio, para vender essas mercadorias.
1: Mesmo sabendo que é crime, o saque de cargas voltou a ser praticado com frequência nas estradas do Paraná. Em Nova Laranjeiras, a incidência é bem maior, por conta do aldeamento indígena. A PRF lembra que fiscalizar o saque de carga não é prioridade.
10: Prioridade da PRF é o atendimento às vítimas, né, aos feridos que estão ali, e também a segurança viária, que é o trânsito, no caso.
1: Quando é possível registrar imagens do saqueamento, a Polícia Civil é quem investiga o roubo da carga. No entanto, a sensação de impunidade, involuntariamente, motiva o crime.
9: Impunidade, realmente, é isso que encoraja as pessoas a tomarem tais atitudes.
10: Digamos que a gente faça a prisão de 2 ou 3 ali que estão, com certeza os outros se revoltariam e viriam para cima dos policiais. A quantidade de policiais e a quantidade de saqueadores é muito divergente, né?
0: Ah, tá, mas a polícia tem que ter atitude, né? Eu não concordo com isso, não, em deixar simplesmente assim, ó, aleatório, que é isso. Vamos aproveitar e falar sobre o tempo? O dia começou aí com um tempo bem estável e clima gelado, mais uma vez aqui em Cascavel. Logo cedo a temperatura estava ali na marca dos 6 graus, muito frio mesmo nesta terça-feira. O sol aparece bastante, inclusive por aqui, né, bem forte. A expectativa é de que continue assim durante todo o dia. O céu é azulado, praticamente sem nuvens, e a temperatura agora é de 16 graus. Seguimos para Toledo, também o sol brilha forte, o cenário deve continuar assim durante toda a tarde, o céu é azulado, praticamente sem nuvens e a temperatura em Toledo agora é de 18 graus. Seguindo, fazendo o giro pela região oeste, vamos até a fronteira, até Foz do Iguaçu, também que tem uma terça-feira bastante ensolarada, com céu azulado, bonito, sem nuvens e temperatura de 16 graus por lá agora. Vem aqui pro telão comigo dar uma olhada, porque olha só, o que a gente consegue ver nas imagens de satélite, que não tem nebulosidade sobre o estado do Paraná, isso porque de modo geral, né, hoje tem previsão de tempo firme e muito sol para todo o estado. Além disso, a terça-feira começou muito fria na maioria das cidades, mas a expectativa é de que as temperaturas se elevem no período da tarde. Amanhã o tempo segue bem parecido. Na quinta-feira as médias, né, se elevam, as temperaturas, né, se elevam um pouquinho mais, com o tempo seguindo ensolarado. Como que ficam as temperaturas, então, para hoje? Começou lá com 8 em Foz do Iguaçu, a máxima é de 27 em Toledo, máxima de 18. Cascavel começou com 6 e a máxima é de 17 graus. O Moarama começou com 9, máxima de 20. Londrina começou com 6, máxima de 19. Guarapuava começou com 4 graus e a máxima não deve passar dos 15. Na capital, Curitiba, começou lá com 6 graus, uma terça-feira muito gelada também por lá e a máxima é de 14 graus nesta terça-feira. Lindo Oeste, mínima de 6, máxima de 19. Aqui que a gente começa a observar, olha, que as mínimas começam a aumentar, ó. E é o que a gente tá torcendo, né? Porque já deu de frio, gente. Marechal Cândido Rondon, mínima de 9, máxima de 19 graus. Missal, mínima de 8, máxima de 20. E Palotina, mínima de 7 graus, com máxima de 20. Então essa é a temperatura, a previsão do tempo para esta terça-feira aqui no estado do Paraná. As equipes seguem trabalhando na ponte Ayrton Senna, uma das principais ligações, né, entre o Paraná e o Mato Grosso do Sul. Essas obras de recuperação da estrutura exigem a atenção redobrada dos motoristas que passam pelo local. Eu vou ao vivo com o Del Rios, que tem mais informações a respeito disso, a respeito dessa obra, até porque é o seguinte, período de férias, muita gente pegando a estrada, muita gente visitando o país vizinho, então tem que tomar cuidado, ficar atento a essas obras. Del Rios, uma boa tarde para você.
7: Boa tarde, Eliane, boa tarde a todos. E a gente não pode esquecer também que essa é uma rota extremamente agrícola, né? Muitos caminhões atravessando do Paraná para o Mato Grosso do Sul e do Mato Grosso do Sul para o Paraná. A ponte Ayrton Senna, em Guaíra, ligando a cidade até Mundo Novo, no Mato Grosso do Sul, tem 3.800 metros. É a única curva, a única ponte com curva em território brasileiro. E ela foi inaugurada há mais de 30 anos. Como você disse, a movimentação para a restauração, reforma, começou ontem com a chegada de caminhões da concessionária e também dos funcionários, que primeiramente fizeram a sinalização e já começaram, então, depois, a primeira parte desta reforma, que vai ser a retirada do asfalto antigo para depois colocação, então, de uma nova camada. Por causa deste trabalho, a situação na ponte é o seguinte: existe agora o sistema de pare e siga. Então, por isso, todo cuidado é necessário para evitar qualquer tipo de acidente. A concessionária, juntamente com a Polícia Rodoviária Federal, também preparou um esquema para evitar que veículos em pane fiquem parados sobre a ponte, evitando assim a passagem dos veículos durante este período. A previsão é que toda essa obra na ponte Ayrton Senna dure até o mês de outubro, lógico que dependendo das condições climáticas. Nós conversamos com um gerente de obras que fala para a gente agora o que será feito neste período. Acompanhe.
12: Iremos trabalhar no sistema pare-siga, onde é feito o bloqueio de uma das faixas onde estão ocorrendo as intervenções para permitir o acesso às margens da ponte. Não estão previstos o bloqueio total da circulação de veículos. As nossas atividades irão ocorrer de segunda a quinta-feira, de 8 às 17 horas. Não teremos atividades sextas, sábados, domingos e feriados em função da sensibilidade e da importância que é a ponte Ayrton Senna.
7: Como o gerente aí falou sobre sábado, domingo e feriados, por que também essa atenção especial? É que a ponte Ayrton Senna, além de ligar o Paraná ao Mato Grosso do Sul, também dá acesso ao Paraguai, à cidade de Salto del Guairá. Por isso mesmo, a movimentação deve ser muito grande agora que nós estamos em período de férias escolares e os pais aproveitam então para viajar com só as crianças e muitos querem conhecer também o outro lado da fronteira. Então, Eliane, é essa a movimentação ali na ponte Ayrton Senna em Guaíra. A gente espera que tudo corra bem, que nenhum incidente aconteça e que as obras, né, que são determinadas no contrato de concessão da rodovia 163 e com aval da ANTT, transcorram normalmente durante este período. Volto com você aí no estúdio.
0: Obrigada, Del. E olha, continuam os trabalhos para ampliação da rede de esgoto em Cascavel. O bairro Lago Azul deve receber o início das obras nos próximos dias. Enquanto isso, na região sul, a ampliação da estação de tratamento de esgoto entrou ali na fase final.
13: Com quase 6 milhões de reais em investimentos, nos próximos dias a Sanepar dará início à ampliação da rede de esgoto na região norte de Cascavel. O Lago Azul será o principal beneficiado. A licitação foi concluída e o contrato com a empresa já está assinado.
14: Já está no início de fazer a parte de topografia, organizar o canteiro de obras, para iniciar a implantação de rede de esgoto ali no Lago Azul. Serão quase 15 mil metros de rede de esgoto ali no Lago Azul para atender todo o bairro.
13: Além do Lago Azul, a ampliação também vai chegar aos moradores dos Jardins Caiobá e Metropolitano. O gerente da Sanepar explica que as obras de ampliação de esgoto costumam trazer um certo transtorno e pede um pouco de paciência aos consumidores.
14: A gente sabe que vai precisar fazer escavação, vai quebrar às vezes uma calçada, vai quebrar asfalto, né? Precisa fazer todo o assentamento da tubulação, a gente vai fazer toda a recomposição e a calçada ela tem que ficar da mesma forma que estava antes da obra. Então, se era uma calçada de concreto, a gente vai ter que fazer a recomposição dela. Se tinha asfalto no local, a gente vai fazer a recomposição, né? E a gente pede para que a população tenha um pouquinho de paciência, porque é um transtorno momentâneo, para depois a gente colher os frutos de uma obra de infraestrutura completa ali, com a rede coletora de esgoto funcionando no bairro.
13: Com o crescimento de Cascavel, a Sanepar também projetou a ampliação da estação de tratamento de esgoto, que fica na região sul. São R$ 86.500.000 de investimentos.
14: A obra já está em fase final. Ela deve ser concluída no final desse ano ou, no máximo, no início do ano que vem. Então, ela já está sendo preparada para atender todo o crescimento da região sul da cidade. As obras são obras muito complexas. Então, essa obra deve durar pelo menos 15 anos. Então, ao longo do andamento dos próximos 15 anos, a gente vai fazendo a avaliação dela, verifica como que está o andamento dela e, se for necessário, programamos uma nova etapa de ampliação da estação.
13: Mesmo com recursos milionários sendo destinados para Cascavel, ainda tem moradores que não têm o básico, a rede de esgoto. Vilmar mora na Avenida Luiz Camões, no bairro Interlagos. Já abriu muitas fossas nos fundos da casa e está preocupado porque depois que encher a última, não sabe o que vai fazer.
15: São quatro quadras que os vizinhos aqui, eu mesmo não tenho rede de esgoto, só fossa. E diz que é proibido fazer fossa, né? E eu não tenho mais onde fazer. Então, por isso, nós estamos aqui hoje para relatar a nossa situação e ver se alguém toma uma posição para resolver o nosso problema, e não só o meu, de todos, né? Aqui nessas quatro quadras aqui do Jardim Interlago.
13: Esvaziar a fossa é uma opção, mas ela volta a encher mais rapidamente.
15: Mais rápido vai encher, daí de onde que eu vou ficar tirando dinheiro cada dois, três meses para esvaziar essa fossa? Então, se nós temos direito na nossa rede de esgoto, vamos esquecer de fossa e vamos esperar as melhores coisas, que é a rede de esgoto, né?
13: O José Carlos mora na rua Gonzaguinha, é vizinho do Vilmar. Ele está com o mesmo problema, não tem esgoto e não tem mais espaço para fossa.
16: Tem criança pequena, é perigoso cair, já está cheia, já mandei esvaziar umas várias vezes aí, mas não adianta. Cada três, quatro meses aí é R$ 1.000 que a gente tem que pagar, né?
13: O que deixa os moradores mais surpresos.

0: Toledo na última sexta-feira. Elas são voltadas às áreas da educação e saúde. Eu vou ao vivo com Jardel Santos, que tem mais informações, então, a respeito dessas novas leis. Jardel.
1: Boa tarde, Eliane, boa tarde a todos que nos acompanham. Pois é, em Toledo, duas leis que visam a melhoria na educação pública e também na saúde pública foram sancionadas pelo prefeito Mário Costenaro na última sexta-feira, em uma cerimônia que contou com a presença de membros do Poder Legislativo, além das secretarias presentes. A lei de número 3.173/2026, que é de autoria do Poder Executivo, ela institui uma política municipal de um cuidado mais amplo com a questão da educação, e ela vai poder trazer diretrizes onde todas as crianças da rede municipal de ensino tenham acesso ao ensino de qualidade, à equidade, à inclusão até o final do segundo ano do ensino fundamental. Ela também fortalece os programas educacionais já existentes, além da valorização dos profissionais da educação e também sobre a participação de famílias no ano letivo, além da melhoria dos indicadores educacionais. Agora, a lei de número 3.138/2026, também de autoria do Poder Executivo, ela estabelece medidas de prevenção, conscientização, além da fiscalização sobre dispositivos eletrônicos de fumo. A lei, ela proíbe a comercialização, a exposição, venda, distribuição e fornecimento de cigarros eletrônicos e acessórios que estão em desacordo com o regulamento da Anvisa. A lei ainda antecipa a sanção e multas para o descumprimento dessas regras, que passam a valer desde a data da sanção. Eliane.
0: Obrigada pelas suas informações, Jardel. E olha só, sala de apoio e também abordagem para atender pessoas que chegam à cidade sem recursos é reativada na rodoviária de Cascavel.
2: O espaço da Secretaria de Ação Social na rodoviária estava desativado desde o início da reforma do prédio. Agora a sala já está pronta para atuação no local. A rodoviária é a porta de entrada de muitas pessoas que chegam a Cascavel, vindas de outras cidades. Segundo a Secretaria de Ação Social, pelo menos 8 pessoas por dia procuram apoio da assistência social para continuar em viagem ou se estabelecer em Cascavel, ou ainda para voltarem para o local de origem. Só neste ano, 475 pessoas foram atendidas. Esta venezuelana veio com os 2 filhos menores do Mato Grosso e procura ajuda para chegar ao Rio Grande do Sul, onde mora a filha mais velha. Ela chegou a Cascavel na noite de segunda-feira e, sem dinheiro, passou horas na rodoviária até ser atendida.
3: Não tem emprego, não tem nada, mas eu vou querendo ir com uma meta para trabalhar.
2: Até a reativação do serviço de abordagem na rodoviária, o atendimento a estas pessoas estava sendo realizado na sede da secretaria. A partir de agora, o próprio pessoal que faz a abordagem vai definir na hora o encaminhamento dos atendidos. A ideia é evitar que mais pessoas fiquem perambulando pela cidade sem um destino definido.
0: E seguimos com imagens ao vivo do centro de Toledo. Por lá, temperatura de 18 graus agora. E também imagens do aeroporto regional de Cascavel. Por aqui, 16 graus. Inscrições para o FIES do segundo semestre já estão abertas. Os candidatos têm até a próxima sexta-feira para fazer a inscrição pela internet. Podem participar quem fez o Enem a partir de 2010 e teve média de pelo menos 450 pontos, não zerou a redação e ainda tem renda familiar de até 3 salários mínimos. Quem fez o Enem apenas como treineiro, né, não pode fazer a inscrição. Neste segundo semestre, o Ministério da Educação oferece mais de 44 mil vagas para financiamento em faculdades particulares. O resultado da seleção será divulgado em 30 de julho. Agora, 12:32.
4: E depois do intervalo, troca de medidores em Foz do Iguaçu é tema de audiência pública com a Copel. E ainda, prazo para pagamento do alvará termina na próxima semana em Cascavel. Eu volto já.

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9: De volta aqui com o Jornal da KTV, meio-dia 36, depois de dezenas de reclamações sobre o aumento da conta de energia elétrica após a troca dos medidores, né, da Copel, Câmara de Vereadores de Foz do Iguaçu realiza audiência pública para debater a situação.
10: O debate foi no plenário da Câmara e teve a participação de representantes da concessionária, autoridades e consumidores. A iniciativa, proposta por meio de requerimento, foi organizada para exigir esclarecimentos técnicos da companhia sobre o funcionamento dos novos aparelhos e os critérios de medição. Uma grande parte dos moradores da cidade tem relatado faturas mais altas logo após a instalação dos novos medidores.
11: O medidor antigo era um medidor eletrônico ou medidor mecânico, tinha sistemática interna de medição com a precisão de 97%, 98%, 99% do consumo de energia. O medidor inteligente, ele é o mesmo formato do medidor eletrônico, porém ele tem comando, fechamentos internos, né, que a gente consegue dar o comando, e ele tem a comunicação que a gente consegue, através desses medidores, estabelecer uma rede de comunicação que a gente consegue coletar a leitura, fazer o desligamento, a religação de maneira remota, sem que uma equipe precise se deslocar até a unidade consumidora.
10: O representante da empresa explicou que não existem problemas com os medidores, mas o que pode ter acontecido, principalmente nos primeiros meses do ano, foi o consumo maior por causa dos equipamentos elétricos na onda de calor. Mesmo com a explicação, O representante da Copel garantiu que a empresa analisa todas as reclamações e chega a testar os medidores, e que até agora não foram encontradas nenhuma irregularidade. Foz do Iguaçu tem 135.666 unidades consumidoras e uma rede de distribuição de 2.758 quilômetros. A Copel mantém na cidade 43 equipes com 106 profissionais.
3: Caminhão baú carregado com carne toma na manhã de hoje na alça de acesso da BR-163 no contorno oeste de Cascavel. Veículo acessava a BR-467 no sentido Toledo quando houve o acidente. Socorristas da concessionária responsável pela via foram acionados para atender a ocorrência. Dois ocupantes do caminhão não ficaram feridos e não precisaram ser levados ao hospital. Guincho foi mobilizado para fazer a remoção do veículo. Motociclista fica ferido em acidente na noite de ontem no bairro Cancela, em Cascavel. Batida envolvendo carro e moto aconteceu na rua Pio 12. Equipes do SIAT, do Alto Bomba Tanque Resgate, foram mobilizadas para prestar atendimento à vítima. Motociclista foi encaminhado à unidade de pronto atendimento. Motociclista fica ferido em batida entre duas motos no bairro Universitário. Acidente aconteceu na rua Edson Favarin e mobilizou equipes de socorro. Jovem recebeu atendimento no local, mas assinou o termo de recusa e não foi encaminhado ao hospital. Outro motociclista, de 36 anos, sofreu ferimentos e foi levado à unidade hospitalar.
9: E vence daqui uma semana o prazo para pagamento das taxas de alvarás de empresas aqui de Cascavel. E neste ano, os boletos têm mudanças para o contribuinte.
12: Isso vale para a taxa de verificação de regular funcionamento, a taxa de licença sanitária e o ISS fixo dos profissionais liberais.
13: Foi uma recomendação do Tribunal de Contas, na verdade, porque o contribuinte tem a opção, primeiro dele conhecer o que ele está pagando, né, quais são os tributos, e a opção de ele pagar o tributo 1, por exemplo, e querer impugnar o tributo 2. Né, querer pagar um à vista com desconto, não perder o prazo, e querer talvez impugnar o segundo, ou optar por pagar aquele que o valor é menor, né, pagar o maior parcelado e o menor à vista, né, para ele ter essa opção também.
12: O pagamento pode ser feito em cota única, com 5% de desconto ou parcelado em até 4 vezes. A orientação é para que empresários, profissionais autônomos e demais contribuintes não deixem para a última hora. A data de vencimento das taxas é 20 de julho.
14: Os boletos estão sendo entregues pelos Correios, por isso é importante conferir se todos foram recebidos. Pessoa jurídica terá que pagar 2 taxas, já pessoa física serão 3.
12: Mas quem ainda não recebeu não precisa esperar. Também é possível emitir as guias pela internet ou presencialmente no setor de alvará da prefeitura. O atraso no pagamento pode resultar em multas, juros e até mesmo na inscrição do débito em dívida ativa.
13: Se não pagar dentro do dia, até o dia 20, vai perder o desconto, né? E depois do dia 20 vai ter os acréscimos legais normais. Na virada do exercício, o tributo vai para a dívida ativa, podendo futuramente, né, ir para a execução fiscal.
12: Quem tiver dúvidas ou discordar do lançamento dos valores pode apresentar impugnação. O prazo é 31 de agosto.
13: Geralmente, quando o contribuinte muda de endereço, né, a gente agora é integrado com o RedeSim. Geralmente, quando ele muda de endereço, o processo já integra automaticamente na nossa base. Mas como a gente tem uma demanda muito grande, pode ter ocorrido dele ter ingressado no processo de alteração no decorrer de janeiro a maio, antes do lançamento da taxa, e o lançamento ter ocorrido para o endereço anterior, ou ele reduziu a área dele e a gente ter feito o lançamento com a área anterior que era maior. Então, a maioria dos pedidos de impugnação são referentes a isso mesmo.
12: Quase 40 mil contribuintes vão receber esses boletos. A prefeitura estima uma receita de 30 milhões de reais.
9: E seguimos com imagens ao vivo do norte do estado, cidade de Londrina, onde a KTV é sintonizada no canal 28.1. Por lá, temperatura agora de 18 graus. E ainda imagens do centro de Foz do Iguaçu. Por lá, 17 graus e céu azulado. Leilão de veículos e sucatas do Foz Trans já tem data marcada. O evento será realizado no dia 23 desse mês, de forma online, com cerca aí de 420 veículos disponíveis. Entre os itens estão carros, motocicletas e também sucatas. No total, 115 veículos estão aptos ali para circulação ainda, né? E poderão ser arrematados por pessoas físicas ou ainda jurídicas. Os lances iniciais partem de R$ 800. Quem tiver interesse poderá visitar, inclusive, os veículos entre os dias 20 e 22 de julho no pátio da Foz Trans. Meio-dia e 43 agora.
15: Em instantes, campanha Julho Amarelo realiza ações contra hepatites virais. E ainda, Banco de Sangue de Toledo busca doações do tipo A negativo. Eu volto já.

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19: Meio-dia 47, estamos de volta com o Jornal da KTV. A campanha Julho Amarelo reforça a necessidade de prevenção e tratamento das hepatites virais. A intenção é alertar a população sobre a importância do diagnóstico e também tratamento da doença.
9: Durante todo o mês de julho, o município vai intensificar as orientações à população sobre a prevenção da hepatite, especialmente dos casos dos tipos B e C. As hepatites B ou C são doenças silenciosas que podem permanecer no organismo por até 30 anos até provocar complicações graves, como a cirrose, câncer de fígado e, em casos graves, a necessidade de um transplante.
2: Hoje, todas as unidades de saúde aqui de Cascavel fornecem o teste gratuito e rápido para as pessoas que querem saber se tem ou não o vírus da hepatite B ou C. Eu, como não sei se já fiz esse teste ou não lembro se já fiz esse teste, não sei também se fui vacinado contra a hepatite, vou fazer esse teste agora. O resultado sai em 30 minutos. Vamos lá, Josana? Me diz uma coisa, a pessoa também, além desse teste de hepatite B ou C, ela pode fazer também outros testes aqui no CDI?
3: Sim, a gente também tem disponível o teste de HIV e sífilis, né? Todos também com o resultado pronto em 30 minutos. Sendo necessário, a gente vai fazer uma investigação com mais exames para confirmação e definição de tratamento. É simples, é gratuito e está disponível para a população. Prevenção sempre
2: em primeiro lugar.
3: Melhor lugar.
2: Agora vamos esperar, então, o resultado do meu exame.
9: Para minha sorte, eu não tenho o vírus. E para continuar assim, posso tomar a vacina contra a hepatite, liberada para todas as idades nas unidades de saúde. A coordenadora do Centro Especializado em Doenças Infectoparasitárias explica que a conscientização da doença é muito importante, porque a transmissão é muito rápida e pode acontecer de várias formas.
3: Esse vírus ele entra no nosso organismo através de contato com sangue, seja por alicate, material de cutícula, dentista, alguma cirurgia, principalmente no passado, em que não se tinha tantos cuidados como se tem hoje, gilete, e por relação sexual, né? Quem recebeu transfusão de sangue antes de 93 não era também feito o controle das hepatites, então pode ter pego hepatite dessa forma.
19: Vamos direto até a redação do portal KTV.com. O Alexandre Oliveira está por lá e tem todas as informações aqui para a gente no Jornal da KTV Ali. O que está circulando por aí, o que está movimentando o nosso portal.
10: Boa tarde, Eliane. Boa tarde para vocês. A gente segue acompanhando, né? Tivemos acesso ao depoimento daquele homem que chutou a filha de 3 anos em Francisco Beltrão. E um dos vídeos, né, um dos trechos que a gente separou aqui no KTV.com, ele relata o que teria acontecido, né, antes dessa violência. Vamos acompanhar.
20: Do ato de voltar para casa, ela estava berrando na rua e tal. Eu tinha pedido para ela parar de ficar berrando e tudo mais. E perdi o controle, não lembro. Eu fui ver depois o vídeo, que nem eu sabia que tinha esse vídeo. E aí acabei pedindo, né, para ela parar de berrar e tal. Ela não estava vestindo colo, mas pelo fato de ela estar berrando, ela sempre chora ou berra direto, assim, escandalosamente.
10: Lembrando que esse interrogatório aconteceu antes da prisão e do indiciamento, né, ontem, que a gente acompanhou por aqui, com relação ao outro menino que aparecia no vídeo, o enteado do acusado. A Polícia Civil apontou que a criança também era agredida e castigada por esse homem. Vamos ver outro trecho do relato dele.
20: Ele caiu do sofá e a gente até tinha conversado. Eu pedi para ele parar 5 vezes, que ele estava machucando um gatinho que a gente tem de estimação. E aí eu peguei e pedi para ele parar e tal. Daí quando eu fui falar com ele, ele corre, ele tem hábito de correr e se jogar no chão. E nesse dia ele pulou do sofá. E acabou se acertando na mesa e eu falei para ele, cara, não precisava ter feito isso, eu só pedi para você parar de bater no gato, nem enforcar o gato, que não tinha necessidade.
21: Tem mais alguma outra situação?
20: Não, não.
10: Bom, relato completo desse homem que segue preso está no KTV.com. Na manhã de hoje, um caminhão com placas do Paraguai foi encontrado abandonado na Ponte Internacional da Amizade, em cima da ponte. Os agentes da Receita Federal imaginavam que esse motorista teve problemas mecânicos com o caminhão, mas não. Ele deixou o veículo ali mesmo, carregado com mercadorias contrabandeadas. Valor estimado aí de R$500 mil. Compartimentos escondiam medicamentos, celulares, agrotóxico, tinha cigarros eletrônicos, peças de veículos, enfim, e eletrônicos também. Ainda falando da fronteira, as Cataratas do Iguaçu também aí então segue rendendo, né, ótimas imagens para a gente. O volume da água ainda está chamando a atenção. A vazão chegou hoje de manhã a 3 milhões 790 mil litros de água por segundo. O volume é mais que o dobro, né, da média, já que em torno de 1 milhão e meio de litros de água por segundo. A expectativa é que essa vazão siga aí diminuindo gradativamente ao longo dos dias. As equipes do Parque Nacional seguem fazendo monitoramento com o comportamento do rio, né, e as condições de segurança aí para os turistas. As passarelas ali estão todas liberadas, né, para quem está aproveitando aí esse grande volume de água justamente nesse período aí de início de férias de julho. Nós temos imagens, então, de toda essa beleza, é só acompanhar no ktv.com. Alexandre Oliveira, para o Jornal da KTV.
19: Obrigada, Ali, pelas suas informações. E olha, com o estoque do tipo A negativo em baixa, Sangue, Banco de Sangue, né, de Toledo, busca doações para manter a regularidade e também incentivar ainda mais a prática desse ato de solidariedade.
0: Com uma doação de sangue realizada, 4 vidas podem ser salvas. Na teoria, funciona, mas na prática, o cenário é outro. O tipo sanguíneo A negativo é considerado raro e costuma ter alta demanda, registrando níveis críticos com frequência em todo o país. De acordo com a OMS, o Brasil coleta anualmente entre 1,4% e 1,8% de sangue, ficando longe da margem de segurança nacional, que vai de 3% a 5%. Em Toledo, o banco de sangue está dentro da regularidade para tipagens sanguíneas como O positivo e O negativo, mas a baixa procura de doadores com a tipagem A negativo preocupa o abastecimento do estoque em geral.
21: Nessa semana, a gente está com uma baixa nos estoques da tipagem A negativo. As outras tipagens estão com o estoque regular. Então, a gente faz uma solicitação para a população, principalmente para quem é da tipagem A negativo, que entre em contato conosco pelo nosso WhatsApp, que aí a gente faz um agendamento especial para esses doadores. Os doadores que são das outras tipagens, a gente pede a compreensão para que essas pessoas aguardem um pouquinho. A gente precisa regularizar primeiro essa situação do A negativo para depois fazer essa retomada das demais tipagens.
0: Esse gesto de solidariedade vai muito além da transfusão de sangue. O ato de doar pode salvar centenas de vidas.
21: O sangue doado, além dele servir para as transfusões, né, que os pacientes precisam, ele também serve, o hemocomponente do plasma, ele também serve para a produção de medicamentos que são específicos para pacientes com algum tipo de coagulopatia, algum tipo de hemofilia.
0: Para doações, é necessário realizar agendamento pelo WhatsApp 98821-3171, além de estar em boas condições de saúde. O doador deve ter entre 16 e 60 anos e, no dia da doação, deve estar bem alimentado.
19: Vamos falar sobre férias escolares? Pois é, com muita diversão e aprendizado. Em Cascavel, as crianças podem escolher entre atividades que incentivam a leitura ou ainda a tecnologia, tudo de forma gratuita.
22: As férias escolares ganham opções especiais para a criançada em Cascavel. O projeto Férias com Leitura da Biblioteca Municipal leva a contação de histórias e apresentações teatrais para despertar o gosto pela literatura. A programação começou nesta manhã, no Eureka do bairro Santa Cruz.
23: Eles querem uma história bem legal, eles fazem, né, a história ter uma coisa legal ali, né? Então, eu gostei bastante disso.
24: É muito dia assim, a outra, tem nada pra fazer, a gente fica entediado. E de vez em quando é bom escutar uma história.
22: À tarde, a contação de histórias será na Biblioteca Municipal. Já para quem prefere o universo da tecnologia, a Estação de Inovação Hub One prepara o Play nas Férias.
24: Vamos ter videogames, né, para as crianças brincarem. Óculos 3D de realidade virtual, nós vamos ter filmes, nós vamos ter outras atividades interativas com eles também, desenhinhos, né, pintura de rosto, então nós vamos ter variedades aí para o público, da, né, das crianças, os jovens que querem participar.
22: As atividades acontecem até quinta-feira, das 2 às 4 da tarde, sem necessidade de inscrição. Mas toda criança deve estar acompanhada de um responsável. As duas programações são gratuitas e buscam oferecer às crianças opções de lazer, cultura e aprendizado durante o período de férias escolares.
19: Famílias paranaenses que pretendem transferir imóveis para filhos e herdeiros podem estar diante da última oportunidade de realizar operações nas regras atuais, pagando imposto mais barato.
25: O imposto sobre transmissão de causa mortes e doação logo, logo vai ser progressivo no Paraná, chegando a um teto de 8%. Segundo este contador e advogado, hoje o ITCMD é fixado em 4% sobre o valor de um imóvel, por exemplo.
26: Que o ITCMD tem previsão constitucional e tivemos uma emenda constitucional de dezembro de 2023, onde o ITCMD passou a ser progressivo, necessidade de ser progressivo. No estado do Paraná, como ele é um imposto cobrado pelo estado, nós temos uma alíquota linear de 4%. Então, um patrimônio de 100 milhões e um patrimônio de 100 mil vão pagar 4%.
25: De acordo com o Fernando, que é tabelião, a mudança foi imposta pela reforma tributária. e todos os estados brasileiros precisam cumprir a determinação até o fim de 2027.
1: Existe a obrigação dos estados de instituírem essa progressividade para que se inicie no ano de 2027. Então, provavelmente vai vir um projeto de lei no sentido de que essa alíquota será progressiva, podendo iniciar de 2%, 4%, 6% e até 8%.
25: O governo do Paraná chegou a protocolar um projeto de lei na Assembleia Legislativa, mas retirou a proposta da Alep durante a tramitação. O projeto definia as alíquotas variando de 2% a 8%, conforme a tabela de valores de um imóvel. Quanto mais valorizado o imóvel, maior o percentual utilizado no cálculo do ITCMD.
26: O Paraná já encaminhou uma proposta de lei em dezembro de 2024, propondo uma alteração já. Então, quem tem um patrimônio acima de 5 milhões já pagaria 8%, né, para atender essa progressividade. Isso acabou não sendo votado pela Assembleia Legislativa, porque o governo retirou esse projeto. Então, a tendência é que haja, nos próximos meses, ou até no próximo ano, talvez, um aumento da alíquota do ITCMD para quem tem patrimônios maiores.
25: Em alguns casos, a mudança na lei pode até ser benéfica.
26: A lei traz, né, trazia na proposta dela, patrimônios até 140 mil, 2%. Se eu fizer antes da lei, é 4%. Então, essas pessoas que têm um patrimônio menor, a tendência é que a lei beneficie, né, com uma alíquota um pouco menor.
25: Com a notícia do aumento do imposto sobre transmissão de causa mortes e doação, também existe uma expectativa de corrida aos cartórios para registro da escritura antes da mudança na alíquota. No entanto, o tabelião explica que o planejamento sucessório também está cada vez mais presente.
1: Não dá para dizer exatamente que essa procura seria com relação à majoração da alíquota. Mas o que a gente tem notado é uma procura pelas partes, pelos interessados, para prever numa questão sucessória, eles fazendo um planejamento sucessório para que se evite de surpresa venha falecer algum membro da família e você ter que contratar um advogado, contratar profissionais especializados, porque se você buscar o cartório antes e fazer uma escritura de doação, você já elimina todos esses custos.
19: Por hoje é isso, então. Em nome de toda a equipe de jornalismo aqui da KTV, eu agradeço a sua companhia. Amanhã, meio-dia, nos encontramos novamente por aqui. Enquanto isso, acesse o portal ktv.com para informação em tempo real. 17h tem um programa Entre Nós. Coladinho ali, Jorge Grado chega no comando do EPC e atualiza todas as informações do dia para você. A gente sai agora do Estúdio 1, vamos direto para o Estúdio 4, Olga Bon Jovani, chegando aqui.
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4: 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Ótima tarde para você, tudo bem aí, tudo certo, tudo legal? Começando por aqui na nossa programação, mais uma Estação KTV de hoje. Terça-feira, 14 de julho de 2026. Por aqui, William Henrique te fazendo companhia. Lewis Capaldi.

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5: Ótima tarde para você, 1h36. Seguimos com mais músicas, com mais sucesso. E claro, você segue ligado junto com a gente aqui na nossa programação. Onde quer que você esteja, tudo de bom para você.

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0: Ótima tarde para você. Vamos aqui trazendo as nossas informações na programação KTV FM. E, claro, você ligado junto com a gente na programação, onde quer que você esteja. Obrigado pela sua audiência, pela sua sintonia. Vamos aqui trazendo as nossas informações para você. Olha, a ampliação da rede elétrica na região do bairro Tropical em Cascavel deve colocar fim às frequentes quedas e oscilações de energia registradas nos últimos meses. A Copel anunciou um pacote de obras de aproximadamente 2 milhões para reforçar o sistema e atenderam mais de 7 mil moradores. Segundo a companhia, serão realizadas 3 intervenções na região. A primeira é a conclusão da interligação de um alimentador com uma rede já existente. Também será implantado um novo circuito elétrico saindo da subestação Olímpico no bairro Alto Alegre para atender a região do Tropical ao longo da Avenida Guaíra. Além disso, haverá a interligação da rede com o bairro Cancelli. O gerente executivo de operações de Campo Oeste da Copel explicou que as melhorias fazem parte de um conjunto de ações para aumentar a confiabilidade do fornecimento de energia. Antes das obras estruturais, equipes já realizaram serviços emergenciais como poda preventiva de árvores e substituição de cabos na região da Rua Manaus. E olha, uma mulher foi presa por tráfico de drogas na manhã desta terça-feira durante uma ação da Polícia Militar do Paraná em Tibagi, nos Campos Gerais. De acordo com a corporação, a equipe recebeu informações de que uma residência na região do Guartelá estaria sendo utilizada para armazenar entorpecentes. No local, policiais realizaram buscas e encontraram drogas já fracionadas para comercialização, além de materiais utilizados no tráfico. Foram apreendidos 5,747 quilos de maconha distribuídos em tabletes e porções prontas para venda, além de 164 gramas de cocaína. A mulher recebeu voz de prisão, foi encaminhada juntamente com todo o material apreendido da Delegacia da Polícia Civil de Tibagi, onde foram adotados os procedimentos cabíveis. Mais notícias, acesse o portal ktv.com. A gente volta com notícias e informações em 1 hora.
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0: Ótima tarde para você ligado junto com a gente por aqui na nossa programação, tá tudo bem aí? A gente segue com mais músicas, com mais sucessos. Agora tem Rolling Stones abrindo mais uma hora.

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4: Atenção, moradores da cidade de Catanduvas. A Copel informa que vai ocorrer uma interrupção temporária no fornecimento de energia elétrica em Catanduvas, na linha João Estevão de Araújo. A interrupção vai ser no dia 17 de julho, das 8 da manhã até 1 hora da tarde. Repetindo, 17 de julho, das 8 da manhã até 1 hora da tarde. O desligamento é necessário para realizar serviços na rede. Em caso de mau tempo, o serviço poderá ser cancelado.
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7: KTV FM o tempo todo com você, 2h38, seguimos por aqui com mais músicas, com mais sucesso e claro, você segue ligado junto com a gente na programação KTV.

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1: Ótima tarde para você. Vamos aqui com as nossas informações na programação KTV FM. Olha, um debate foi realizado no plenário da Câmara de Vereadores de Foz do Iguaçu e teve a participação de representantes da concessionária, autoridades e consumidores. A iniciativa, proposta por meio de requerimento, foi organizada para exigir esclarecimentos técnicos da companhia sobre o funcionamento dos novos aparelhos e os critérios de medição. Uma grande parte dos moradores da cidade tem relatado faturas mais altas logo após a instalação dos novos equipamentos. O medidor antigo era eletrônico e o medidor mecânico tinha sistemática interna de medição com precisão de 97% do consumo de energia. O medidor inteligente é o mesmo formato do medidor eletrônico, porém tem comandos com fechamentos internos que a companhia consegue acionar através desses medidores, né? A empresa consegue estabelecer uma rede de comunicação que permite coletar leitura, fazer desligamento e religação de maneira remota, explicou Diogo Mantovani, representante da Copel. O representante da empresa explicou que não existem problemas com os medidores, mas o que pode ter acontecido principalmente nos primeiros meses do ano foi o aumento do consumo de equipamentos elétricos por causa do calor. Mesmo com a explicação, o representante da Copel garante que a empresa analisa todas as reclamações e chega a testar os medidores, que até agora não foi encontrada nenhuma irregularidade. E olha, a ponte Ayrton Senna, que liga as cidades de Guaíra, no Paraná, e Mundo Novo, no Mato Grosso do Sul, com 3.800 metros de extensão. O movimento no local registra passagem de mais 8 mil veículos por dia. E com o início das obras de recuperação, na última segunda-feira, o trânsito segue controlado pelo sistema Pare-Siga. A rota é estratégica para o agronegócio e abriga uma única ponte em curva no Brasil, inaugurada há mais de 30 anos. Mesmo com um planejamento para garantir a mobilidade, os motoristas podem enfrentar lentidão na travessia. Primeira etapa, a concessionária vai se concentrar na recuperação do pavimento, com a retirada da camada antiga para depois aplicar um novo revestimento. Na sequência, serão trocadas as juntas de dilatação, que controlam a expansão e a movimentação da estrutura de acordo com a temperatura e umidade. A intervenção faz parte do contrato de concessão e visa também garantir que a estrutura esteja preparada para receber a movimentação do corredor bioceânico, rota internacional que vai conectar o Brasil ao Oceano Pacífico. Mais notícias, acesse o portal ktv.com. A gente volta com informações e notícias a qualquer momento ou em uma hora.
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1: Ótima tarde para você, ligado junto com a gente. Seguimos com mais músicas, com mais sucessos para você por aqui. É às 6 da tarde, o William Henrique te fazendo companhia. Ed Sheeran.

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6: 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KTV FM 3h42. A gente segue por aqui com mais músicas, mais sucessos nessa tarde gostosa de terça-feira, 14 de julho. Nenhum de nós.

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2: Ótima tarde para você. Vamos aqui com as nossas informações na programação KTV FM. Uma ótima tarde. Obrigado pela sua audiência, pela sua sintonia. Onde quer que você esteja, obrigado pela sua audiência, pela sua sintonia, por você estar junto com a gente por aqui na nossa programação. Olha, a Polícia Civil do Paraná cumpriu um mandado de prisão preventiva contra um homem investigado por lesão corporal no contexto de violência doméstica. A prisão foi realizada na terça-feira em Porto Amazonas, região dos Campos Gerais. Segundo a investigação, a vítima procurou a Polícia Militar, apresentando ferimentos no rosto, sangramento na boca, além de estar bastante abalada, chorando e com tremores. A mulher relatou que foi agredida pelo companheiro com diversos socos no rosto, que provocou um corte profundo nos lábios na parte interna da boca. Após as agressões, o suspeito fugiu do local em um veículo. Com base nas provas reunidas, a Polícia Civil representou pela prisão preventiva do suspeito. O pedido foi aceito pela Justiça e o mandado cumprido pelos policiais da 40ª Delegacia Regional de Polícia DRP de Palmeira. Após ser interrogado, o homem foi encaminhado à casa de custódia Debrando de Souza, em Ponta Grossa, onde fica agora à disposição da Justiça. A Polícia Civil reforçou que segue atuando no enfrentamento à violência contra a mulher, com ações voltadas à investigação dos crimes, proteção das vítimas e responsabilização dos agressores. E olha, mais uma nova oportunidade de qualificação profissional está disponível para a população. A Prefeitura, por meio da Secretaria de Assistência Social, em parceria com o Senai, está com inscrições abertas para o curso de auxiliar de confecção. Ao todo, são oferecidas 25 vagas para capacitação, que é totalmente gratuita. Podem participar pessoas com 14 anos ou mais. As inscrições já estão abertas e seguem até o dia 17 de julho. Mais notícias, acesse o portal ktv.com. Voltamos com informações em uma hora para você.
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2: KTV FM o tempo todo com você, agora 4 e 5. A gente segue com mais músicas para você, abrindo mais uma hora de sucessos. Tudo de bom, obrigado pela sua audiência, por você estar junto com a gente. KTV Dan Hartmann. 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
6: Ótima tarde para você, agora 4h33. Agora tem Glass Tiger chegando por aqui.

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1: Ótima tarde para você. Vamos aqui trazendo as nossas informações na programação. Olha, o ministro de Minas e Energia, Alexandre Silveira, afirmou nesta terça-feira que a elevação temporária do teor de etanol anidro obrigatoriamente misturado à gasolina deve reduzir o preço do litro do combustível em 3 centavos. O percentual de álcool vai aumentar de 30 para 32 a partir de 1º de agosto. Em entrevista aos jornalistas, o ministro afirmou que a decisão do que o Conselho Nacional de Política Energética anunciou nesta manhã integra a estratégia de reduzir a dependência nacional da importação de gasolina, aproveitando a capacidade nacional de produção de biocombustíveis. A validade inicial da medida de 180 dias, podendo, ao fim desse prazo, ser prorrogado por mais 180. O ministro, contudo, não descarta a viabilidade técnica de novo teor E32 em breve se tornar permanente. Olha, a Agência do Trabalhador de Toledo disponibiliza 1.023 vagas de emprego nesta quarta-feira, contemplando diferentes níveis de escolaridade e áreas de atuação. O maior número de oportunidades é para auxiliar da linha de produção, com 406 vagas, seguido por auxiliar de produção farmacêutica 100, pedreiro 35, auxiliar de estoque 32, consultor de vendas 31, higienista industrial 27, operador de caixa 23 e vendedor interno 22. Também há vagas para motorista, carreteiro, repositor de mercadorias, auxiliar de limpeza, ajudante de carga e descarga, servente de obras e técnico em segurança do trabalho, mecânico, eletricista, nutricionista, engenheiro civil, esteticista e diversas outras funções. A lista ainda inclui oportunidades destinadas a aprendizes, estagiários e pessoas TCD ou reabilitados pelo INSS. Mais informações podem ser obtidas pelo WhatsApp 45-3196-3940. Mais notícias, é só você acessar o portal ktv.com. A gente volta com informações em uma hora no programa EPC.
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1: A TV FM agora 5 e 8. Seguimos por aqui com mais músicas, com mais sucessos. Abrindo nossa última hora de sucessos por aqui até às 6. Seguimos juntos. FM. Daniela Mercury.

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6: KTV FM o tempo todo com você, 5h33. Seguimos por aqui com mais músicas, com mais sucessos na nossa programação. TVFM. Mais música pra você. Agora tem Ivan Lins abrindo nosso último bloco. Já já tem o programa EPC.

KTV FM o tempo todo com você, 5 horas e 57 minutos. Finalizamos por aqui nossa estação KTV de hoje. Agradeço a sua audiência, a sua sintonia. Convido você para continuar junto com a gente. Na sequência, chega por aqui o programa EPC. A gente volta a se falar amanhã na programação a partir da 1 da tarde. A você, grande abraço, cuide-se, tudo de bom e até mais. Tchau, tchau.

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0: para votar uns projetos do Executivo durante esses 15 dias aí de recesso parlamentar na Câmara de Vereadores. Agora aguardar o retorno que vamos ter aí marcado aí para o dia 2 de agosto. Vamos ver como é que vai ser o comportamento dos vereadores durante esse tempo.
1: Olha, as imagens das nossas câmeras espalhadas aí por várias cidades do nosso estado. A câmera nossa que mostra lá a ponte de Guaíra, né? A ponte Ayrton Senna, que está passando por reformas, né? Já há muito tempo necessárias. A nossa ponte da Amizade, a ponte que está lá dividindo o Brasil do Paraguai. E sempre muito movimento, né? Hoje está mais tranquilo. Pouca gente voltando para o Brasil, mas gente indo para o Paraguai ainda.
0: Tem bastante.
1: Tem bastante gente, né? A nossa câmera que está mostrando ali também o nosso trevo Cataratas, que está tranquilo, Luizinho, parece, aparentemente, é?
0: Sim.
1: Está meio tranquilo.
0: Não dá para entender, né, esse trevo, Jorge. Tem dia que no...
1: Tem dia que a gente é noite,
0: mostra,
1: né?
0: Não, tem dia que a gente mostra as câmeras, está aquele vucu-vucu. E tem dia que está calmo, mas ali, indo pro Periolo, continua lento ali. É o problema lá da avenida, que de quem sai daqui do centro e entra pela Rocha Pomba ali, pegando a Olindo Periolo, porque eles entram ali também, no mesmo contorno, na mesma alça do viaduto, e aí que dá esse problema de demora.
1: Olha lá, 369 também, tá? Não tá tanto, mas tá um preocupado com o acesso aí. O Murilo derrubou o lenço ali atrás, vizinho.
0: Derrubou, né? A gente cuida para não fazer barulho.
1: A gente entra com todo cuidado nele,
0: não bate,
1: né?
0: Porta.
1: Ele derrubou o lenço. Que coisa, né, vizinho?
0: Levei uma mijada desde atrás porque difícil. Eu bati a porta, esqueci, deixei a porta bater.
1: Olha, a campanha Julho Amarelo realiza ações de combate às hepatites virais. Del Rios vai contar pra gente.
2: Jorge, o Julho Amarelo é uma forma de fortalecer a divulgação para que as pessoas procurem as unidades de saúde para saberem se tem ou não o vírus da hepatite B ou C. É um vírus muito perigoso, até mesmo mais perigoso que o vírus HIV e que pode causar danos à saúde sem que as pessoas percebam. São doenças silenciosas que podem permanecer no organismo por até 30 anos até provocar complicações graves, como a cirrose, câncer de fígado e, em casos graves, a necessidade de um transplante. Hoje, todas as unidades de saúde aqui de Cascavel fornecem o teste gratuito e rápido para as pessoas que querem saber se têm ou não o vírus da hepatite B ou C. Eu, como não sei se já fiz esse teste ou não lembro se já fiz esse teste, não sei também se fui vacinado contra a hepatite, vou fazer esse teste agora. O resultado sai em 30 minutos. Vamos lá, Josana? Me diz uma coisa, a pessoa também, além desse teste de hepatite B ou C, ela pode fazer também outros testes aqui no CEDIC?
3: Sim, a gente também tem disponível o teste de HIV e sífilis, né? Todos também com o resultado pronto em 30 minutos. Sendo necessário, a gente vai fazer uma investigação com mais exames para confirmação e definição de tratamento.
2: Para minha sorte, eu não tenho o vírus e, para continuar assim, posso tomar a vacina contra a hepatite, liberada para todas as idades nas unidades de saúde. A coordenadora do Centro Especializado em Doenças Infectoparasitárias explica que a conscientização da doença é muito importante, porque a transmissão é muito rápida e pode acontecer de várias formas.
3: Esse vírus ele entra no nosso organismo através de contato com sangue, seja por alicate, material de cutícula, dentista, alguma cirurgia, principalmente no passado, em que não se tinha tantos cuidados como se tem hoje, gilete, e por relação sexual, né? Quem recebeu transfusão de sangue antes de 93 não era também feito o controle das hepatites, então pode ter pego hepatite dessa forma.

0: Interessante, né? Muito. E será que o que, que deu o resultado do Del Rio agora? Eu fiquei curioso.
1: Ele falou que não tem nada, né? É, ele falou.
0: Mas ele ficou lá 30 minutos esperando, matando tempo, Jorge.
1: Del Rio está bem fisicamente, tecnicamente, psicologicamente.
0: Corre bastante, né? Corre bastante.
1: Come pouco. Olha, começaram nesta terça-feira em Cascavel atividades gratuitas para as crianças durante férias escolares. A Débora vai contar aqui para nós.
2: Jorge, tem várias opções de atividades, viu? O zoológico é uma delas, mas também tem tecnologia e contação de histórias.
3: As férias chegaram e para muitos pais a pergunta é sempre a mesma. Como entreter a criançada durante tantos dias? A boa notícia é que opções não faltam. Tem tecnologia, leitura, histórias que despertam a imaginação e até um passeio para conhecer de perto os animais. O difícil mesmo vai ser escolher por onde começar. Na estação de inovação Hub One, tem videogame, realidade virtual, pintura no rosto, cinema, pipoca e algodão doce. Tudo que criança gosta. As atividades começaram nesta terça e vão até quinta-feira, sempre das 2 às 4 da tarde. Porém, as crianças precisam estar acompanhadas dos pais ou responsável.
4: É muito bom, né? Isso aqui já ajuda também um pouco, né?
5: É legal, né? A gente levar eles passear um pouquinho, brincar. É algo diferente para eles, né?
6: Tá legal. E hoje também eu fui ali no óculos virtual.
3: Na biblioteca pública, as férias também são de muita diversão. O projeto Férias com Leitura tem contação de histórias e atividades que despertam o

0: Ele só abre aos fins de semana e feriados, mas até o dia 26 de julho, época de férias, também estará aberto de terça a domingo.
1: E já neste primeiro dia, o Zoo recebeu muitos visitantes. Lembrando que fica aberto nas férias das 10 às 5 da tarde. Diversão por aqui é o que não vai faltar.
2: Eu amo o zoológico, eu vejo muitos animais, bichos. E o mais preferido daqui é a cobra, aquela grandona.
3: Primeiro dia que ela está em casa comigo, né? Eu trabalho, daí eu vim trazer ela para brincar um pouco.
0: O que você está achando do passeio aqui no zoológico?
4: Legal.
0: É?
4: É.
0: E o que você já viu até agora?
4: Uma onça.
5: A gente é de Santa Teresa, então a gente aproveitou que veio aqui em Cascavel para fazer o passeio no zoológico. Estão de férias. Tem o outro pequeno também aqui, ó. Então é complicado ficar com eles em casa.
2: Tô achando divertido.
0: O que você já viu aqui? O que você mais gostou?
2: Foi a onça.
6: Ó, oh, Maria Valentina gostou da onça. Que bom, a molecada curtir, né? Aí, ó, para quem vai ficar em casa, né? A KTV tem, das 8 às 11h30 da manhã, os melhores desenhos educativos, né? E das 3 da tarde até as 5, temos aí bons desenhos para a criançada acompanhar e curtir as suas férias. Eu queria, Luizinho, mandar uma mensagem aqui da Márcia Wenschenfelder, que ela está convidando a gente para a 32ª Festa do Agricultor e do Motorista, 19 de julho, lá na Capela São Sebastião, Espigão Azul, animação do Williams Brothers. Olha aí, os irmãos Williams vão tocar lá, que legal. Santa Missa, 10 da manhã, benção dos carros logo após a missa, almoço, meio-dia, churrasco, salada, bebida em geral, matinê dançante, a partir das 2 da tarde. Então, você pode ligar lá, ó, fazer a sua reserva, tá aí os números, 999-220398, ou você falar com o Rodinei, 999-646-1196, lá no Espigão Azul, 32ª Festa do Agricultor e do Motorista. Ah, vamos por... Você abre espanhol, Luizinho?
7: No.
6: No,
7: mas
6: gostou da Espanha, né?
7: Entendo.
6: Gostou da Espanha?
7: Futebol.
6: Ah,
7: bastante.
6: É, Espanha de mil abuelos. Minha abuela e minha
7: Sangue
6: abuela.
7: Azul.
6: É, minha abuela e minha abuela, né, está lá no cielo, felizes com a vitória da esquadra espanhola.
7: Dá uma inveja, Jorge.
6: Rapaz, capaz de dar uma língua espanhola aí, se a Argentina passar pela Inglaterra, hein? É, vai ser uma pauleira, mas que time esse da Espanha, hein? Vamos fazer um rápido intervalo. Você tem imagens aí da nossa Carlos Gomes, da Rio da Paz e também da Praça da Bíblia, que vai receber aquela área ali na frente da prefeitura, o Mundial de Futebol em agosto. É, a gente já volta aqui no EPC.
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0: Voltamos com o nosso EPC, você tem mais aí de Londrina, temperatura 15 graus agora na capital do café. E foi, né? Foi muito tempo, hoje não é mais. Mas tem lá a Companhia Cacique de Café Solúvel, né? Um exportador de café solúvel para o mundo. Lá tinha o Café Pelé, era o Café Pelé. Hoje acho que não é mais o Café Pelé, mas era o café solúvel mais vendido no mundo. Olha, no nosso EPC, a sala de apoio da Secretaria de Assistência Social é reativada na rodoviária. Del Rios, diga lá.
1: Oi, Jorge. Olha, muitas pessoas chegam a Cascavel procurando uma forma de se estabelecer ou mesmo para passar por aqui e ir para outra cidade ou até mesmo para voltar do seu local de origem. Mas essas pessoas, quando chegam à cidade, acabam tendo problemas financeiros, problemas alimentares e, por isso, precisam de ajuda. O espaço da Secretaria de Ação Social na rodoviária estava desativado desde o início da reforma do prédio. Agora a sala já está pronta para atuação no local. A rodoviária é a porta de entrada de muitas pessoas que chegam a Cascavel vindas de outras cidades. Segundo a Secretaria de Ação Social, pelo menos 8 pessoas por dia procuram apoio da assistência social para continuar em viagem ou se estabelecer em Cascavel ou ainda para voltarem para o local de origem. Só neste ano, 475 pessoas foram atendidas. Esta venezuelana veio com os 2 filhos menores do Mato Grosso e procura ajuda para chegar ao Rio Grande do Sul, onde mora a filha mais velha. Ela chegou a Cascavel na noite de segunda-feira e, sem dinheiro, passou horas na rodoviária até ser atendida.
2: Não tem emprego, não tem nada, mas eu vou querendo ir com uma meta para trabalhar.
1: Até a reativação do serviço de abordagem na rodoviária, o atendimento a estas pessoas estava sendo realizado na sede da secretaria. A partir de agora, o próprio pessoal que faz a abordagem vai definir na hora o encaminhamento dos atendidos. A ideia é evitar que mais pessoas fiquem perambulando pela cidade sem um destino definido.
0: Olha, obras na rede de esgoto Lago Azul vão começar em breve. David, conta para nós.
3: Com quase 6 milhões de reais em investimentos, nos próximos dias a Sanepar dará início à ampliação da rede de esgoto na região norte de Cascavel. O Lago Azul será o principal beneficiado. A licitação foi concluída e o contrato com a empresa já está assinado.
4: Já está no início de fazer a parte de topografia, organizar o canteiro de obras, para iniciar a implantação de rede de esgoto ali no Lago Azul. Serão quase 15 mil metros de rede de esgoto ali no Lago Azul para atender todo o bairro.
3: Além do Lago Azul, a ampliação também vai chegar aos moradores dos Jardins Caiobá e Metropolitano. O gerente da Sanepar explica que as obras de ampliação de esgoto costumam trazer um certo transtorno e pede um pouco de paciência aos consumidores.
4: A gente sabe que vai precisar fazer escavação, vai quebrar às vezes uma calçada, vai quebrar asfalto, né? Precisa fazer todo o assentamento da tubulação, a gente vai fazer toda a recomposição e a calçada ela tem que ficar da mesma forma que estava antes da obra. Então, se era uma calçada de concreto, a gente vai ter que fazer a recomposição dela. Se tinha asfalto no local, a gente vai fazer a recomposição, né? E a gente pede para que a população tenha um pouquinho de paciência, porque é um transtorno momentâneo, para depois a gente colher os frutos de uma obra de infraestrutura completa ali, com a rede coletora de esgoto funcionando no bairro.
3: Com o crescimento de Cascavel, a Sanepar também projetou a ampliação da estação de tratamento de esgoto, que fica na região sul. São 86 milhões e 500 mil reais de investimentos.
4: A obra já está em fase final, ela deve ser concluída no final desse ano ou no máximo no início do ano que vem. Então ela já está sendo preparada para atender todo o crescimento da região sul da cidade. As obras são obras muito complexas, então essa obra deve durar pelo menos 15 anos. Então ao longo do andamento dos próximos 15 anos a gente vai fazendo a avaliação dela, verifica como que está o andamento dela e, se for necessário, programamos uma nova etapa de ampliação da estação.
3: Mesmo com recursos milionários sendo destinados para Cascavel, ainda tem moradores que não têm o básico, a rede de esgoto. Vilmar mora na Avenida Luiz Camões, no bairro Interlagos. já abriu muitas fossas nos fundos da casa e está preocupado, porque depois que encher a última, não sabe o que vai fazer.
5: São quatro quadras que os vizinhos aqui, eu mesmo não tenho rede de esgoto, só fossa, e diz que é proibido fazer fossa, né? E eu não tenho mais onde fazer. Então, por isso, nós estamos aqui hoje para relatar a nossa situação e ver se alguém toma uma posição para resolver o nosso problema, e não só o meu, de todos, né? Aqui nessas quatro quadras aqui do Jardim Interlago.
3: Esvaziar a fossa é uma opção, mas ela volta a encher mais rapidamente.
5: Mais rápido vai encher, daí de onde que eu vou ficar tirando dinheiro cada dois, três meses para esvaziar essa fossa? Então, se nós temos direito na nossa rede de esgoto, vamos esquecer de fossa e vamos esperar as melhores coisas, que é a rede de esgoto, né?
3: O José Carlos mora na rua Gonzaguinha, é vizinho do Vilmar. Ele está com o mesmo problema, não tem esgoto e não tem mais espaço para fossa.
6: Tem criança pequena, é perigoso cair, já está cheia, já mandei esvaziar umas várias vezes aí, mas não adianta. Cada três, quatro meses aí é R$1.000 que a gente tem que pagar, né?
3: O que deixa os moradores mais surpresos ainda é que no Interlagos, pouquíssimas quadras ainda não têm a rede de esgoto.
6: Quatro ruas, pô, esse conjunto é novo aqui, ó, tem rede de esgoto e tudo ali, ó. Só nós aqui que não temos. Né? Fica difícil assim para nós, né?
3: Entramos em contato com a Sanepar, que por nota respondeu que nesse momento, nesta bacia hidrográfica, não há condições topográficas para coletar o esgoto.
0: Estranho, não tinha uma administração aí municipal que falava que a cidade era 100% com rede de esgoto, 100% asfalto?
7: Asfalto.
0: Faz era, tempo, né? Isso aí.
7: Mas faz tempo. Viu, Jorge? O problema da geográfico ali que ele quis se referir é que a casa, o esgoto fica mais alto do que a casa. Aí tem que fazer por sistema de sucção. Sim. Ou varar para o terreno lá do outro lado.
0: Ô, Luizinho, lembra aquele caso que nós divulgamos aqui um dia que um cidadão tinha recebido R$131.870.227 por engano de um banco? O banco mandou na conta dele, lá de Palmas, do Tocantins.
7: Lembro.
0: Rapaz, o juiz decidiu não analisar o pedido de esclarecimento dele. Ele não quer ouvir testemunha, nada, que os documentos já estão suficientes. Olha o que, que ele está pedindo, o motorista. Ele está pedindo uma recompensa equivalente a 10% do depósito.
7: Que
0: e indenização por danos morais. Porque ele devolveu o dinheiro. Ele demorou 7 horas para devolver o dinheiro. E ele está alegando que ele sofreu muita pressão do gerente do banco para devolver o dinheiro. Entendeu? Então ele quer recompensa e indenização por danos morais. Só que aí agora o juiz não quer, ele decidiu não conhecer os embargos. Significa que o recurso sequer foi analisado, não preencheu requisitos. E a defesa queria oitivas e o juiz disse que não precisa de oitivas. É de direito? Eu não sabia que era direito. Pediu 10% do montante devolvido, equivalente a 3 milhões como recompensa. E ele falou que o pior... que por causa desse depósito, a conta dele foi reconhecida, classificada como VIP, o que começou a gerar cobranças de taxas. Ele está pedindo indenização por danos morais. Eu ia reformar minha casa, comprar uma van, que eu trabalho como motorista, eu estava sem van, podia ter comprado, mas não comprei. E depois eu pagaria, só que eu não comprei e tal. E agora estou esperando esse dinheiro aí, porque eu estou trabalhando só para comer. Que coisa, rapaz. Sabe quando que é isso aí? Julho de 2024, quando ele entrou com a ação. Ah, mas vai demorar ainda, então, né?
7: Porque... os caras erram e o culpado ainda é o rapaz. Ainda que devolveu o dinheiro.
0: E aqui, lembra que eu li aí uma matéria ontem com valores diferentes da prefeitura lá de Cafelândia, que recebeu o dinheiro? Eu li do Metrópole, li do...
7: de três.
0: Do UOL de e três. Li do Terra.
7: É isso.
0: Cada um tinha um valor diferente. Pois é, hoje tem uma matéria no Globo... falando que R$280 mil foram pagos pelo show do Thiago Itaeme, Itaeme Thiago, na cidade de Guaimbê. R$280 mil, o Ministério do Turismo pagou. E aí, o mesmo show aqui foi pago para Cafelândia, e Cafelândia, o Ministério do Turismo, firmou um acordo de R$290 mil, 10 mil a mais, para custear o show durante a comemoração do 43º aniversário do município. Assim como nos casos de Guaimbê e Macedônia, o empenho está vinculado à emenda de comissão de turismo da Câmara e traz o deputado Sóstenes Cavalcante como apoiador solicitante. A principal atração foi novamente a dupla Taeme, desta vez por um cachê em Cafelândia de R$ 291 mil, superior ao valor pago pela apresentação igual em B. Entendeu? Então foi 280 em Macedônia, 280 em Guaíbe e 291 em Cafelândia. Que coisa, hein? E o Sóstens, procurado, disse que apesar de parecer como responsável pela destinação e indicação da emenda, é de natureza compartilhada, que é uma comissão permanente da Câmara. Todas as emendas em outros estados fora do Rio, que são indicadas em meu nome, são emendas de comissão, que são indicadas pela liderança, presidente da comissão, que submete o voto a membros da comissão. Então, portanto, alguém aí do partido é que, né? Ajudar a Cafelândia aqui no aniversário, né? Aliás, esse negócio aí, olha aqui, Luizinho. Eu estou lendo aqui, ó, um complemento, né? As prefeituras do Paraná gastaram 625 milhões de reais com cachês de artistas desde 2025. A maioria de dupla sertaneja. A que mais gastou, campeã, gastou quase 12 milhões, foi Santa Terezinha de Itaipu, aqui pertinho de nós. Fernando e Sorocaba foi a dupla que mais embolsou dinheiro no Paraná nos últimos 3 anos. 15 milhões e 600. Entendeu? Santa Terezinha e Itaipu gastou 11.938.800 desde 2023. A dupla Hugo e Guilherme foi a que mais recebeu, um total de 1.108.000 em duas contratações, uma em 2024 e outra no ano passado. Em seguida, Pedro Sampaio, 900.000 e Ana Castela, 850.000, todos Santa Terezinha e Itaipu. Entendeu? E olha aí, uma matéria aqui completinha sobre isso. Quer ver? Vou falar aqui do ranking das cidades. Isso aqui é do site Plural, lá de Curitiba. Santa Terezinha, 11.938.800. Sertanópolis, 10.245.500. Marechal Cândido Rondon, 9.905.819. Fazenda Rio Grande, 9.866.000. Jacarezinho, 9.512. Sengés, 9.220. Pinhão, 11.584. Ivaiporã, 8.336. Telêmaco Boba, 7.966. Itaipulândia, 7.890. Fernando Sorocaba, 15.695, 44 contratos. Guilherme Benuto, 12.710, 46 contratos. Ana Castela, 12.680, 20 contratos. Zé Neto e Cristiano, 12.339, 17 contratos. Cleiton e Romário, 11.706, 50 contratos. Maiara e Maraíza, 11.406, 20 contratos. Luan Pereira, 1.353, 47 contratos. Traia Véia, que é bom pra caramba, 10.963, 48 contratos. Leonardo, 10.475, 17 contratos. Mato Grosso e Matias, 9.966, 43 contratos. Os shows mais caros, Gustavo Lima, 1.5 milhão, Luan Santana, 1.050, Alok, 955, Rodeio Country, 914, Ana Castela, 850, Leonardo, 850, Zé Neto Cristiano, 840.
7: Levantamento Jorge, como é o nome plural da dupla que cantou lá em Cafelândia?
0: Taeme
7: Thiago?
0: É.
7: Então, e o show aqui em Cascavel custou 600 na virada.
0: Então.
7: Não dá para comparar as coisas, né?
0: Não dá.
7: Não é o show, não é o mesmo?
0: Deve ser, não sei. Olha, Copel amplia a rede elétrica no Tropical e substitui cabos antigos. Leandro vai reportar aqui para nós.
8: Exatamente, Jorge, amigos que acompanham o EPC, a ideia é melhorar o fornecimento de energia elétrica aqui para essa região da cidade, na região do bairro Tropical, que nós já noticiamos, conversamos com muitos moradores que enfrentavam problemas em relação ao fornecimento de energia. Energia em meia fase, eu simplesmente apagava de vez e ficava um bom tempo sem o fornecimento da energia elétrica.
9: De acordo com o gerente executivo da companhia em Cascavel, o trabalho deve beneficiar mais de 7 mil moradores do Tropical e pretende interromper as constantes quedas de energia que registramos ao longo deste ano.
10: 3 obras importantes para a região do Tropical. Nos próximos dias aí nós estaremos concluindo a etapa de interligação do alimentador com uma rede já existente, mas também uma obra de grande importância importância é a construção de um circuito novo, saindo da subestação Olímpico ali da região do Alto Alegre, que vai atender especificamente aquela região ali do Tropical ao longo da Avenida Guaíra. Algumas intercorrências que afetaram diretamente o bairro Jardim Tropical, fizemos ações imediatas, urgentes, né? A gente citou bastante aí também a parte das podas de árvore preventivas, troca de cabos, né, ali na região da Rua Manaus, e agora a gente entra com a complementação desses investimentos, dessas obras estruturantes.
9: O investimento na interligação e substituição do cabeamento na Avenida Guaíra gira em torno de R$ 1.200.000. Implantação do novo circuito elétrico no valor de

0: com a implantação de uma nova subestação na região oeste.
1: Para ampliar a capacidade de fornecimento da região, em especial, né, todo o município de Cascavel, mas a região oeste, que é onde o nosso plano diretor foi recentemente revisado e aumentou esse território, e é onde a gente prevê um crescimento populacional aí nos próximos anos.
2: Boa aí, Galina. Ô, Luizinho, eu estava completando aqui aquela informação do Plural, aqui do site Plural. Marechal Cândido Rondon gastou R$ 9.905.000 em 54 contratações. A Simone Mendes lucrou R$ 770.000. Em seguida, o Zeneto Cristiano, R$ 675.000. E o Grupo Capital Inicial, R$ 580.000. O detalhe que o site aqui levantou aqui, na cidade, 30,81% das crianças não têm acesso à educação infantil e 64,31% não têm acesso à rede de esgoto. Com 9 milhões e 900 dá para fazer bastante coisa, né?
3: Bastantinho.
2: É, que coisa, hein? Olha, reclamações do aumento na conta de energia movimentam a Câmara de Vereadores em Foz. O Del Rios vai contar aí para a gente.
4: O debate foi no plenário da Câmara e teve a participação de representantes da concessionária, autoridades e consumidores. A iniciativa, proposta por meio de requerimento, foi organizada para exigir esclarecimentos técnicos da companhia sobre o funcionamento dos novos aparelhos e os critérios de medição. Uma grande parte dos moradores da cidade tem relatado faturas mais altas logo após a instalação dos novos medidores.
1: O medidor antigo era um medidor eletrônico ou medidor mecânico, tinha sistemática interna de medição com a precisão de 97%, 98%, 99% do consumo de energia. O medidor inteligente, ele é o mesmo formato do medidor eletrônico, porém ele tem comando, fechamentos internos, né, que a gente consegue dar o comando, e ele tem a comunicação que a gente consegue, através desses medidores, estabelecer uma rede de comunicação que a gente consegue coletar a leitura, fazer o desligamento, a religação de maneira remota, sem que uma equipe precise se deslocar até a unidade consumidora.
4: O representante da empresa explicou que não existem problemas com os medidores, mas o que pode ter acontecido, principalmente nos primeiros meses do ano, foi o consumo maior por causa dos equipamentos elétricos na onda de calor. Mesmo com a explicação, o representante da Copel garante que a empresa analisa todas as reclamações e chega a testar os medidores. E até agora não foram encontradas irregularidades. Foz do Iguaçu tem 135.666 unidades consumidoras e uma rede de distribuição de 2.758 quilômetros. A Copel mantém na cidade 43 equipes com 106 profissionais.
2: Vamos fazer um rápido intervalo, a gente já volta aqui no EPC, falamos de Foz, tá aí o Foz do Iguaçu, aquele ali, eu não sei se ainda é, mas é o prédio do antigo Hotel Internacional, era bom esse hotel aí.
3: Reuniões, era cheio de reuniões.
2: É, olha aí, ó, esse hotel aí, 17 graus na capital do turismo paranaense, essa imagem é da nossa câmera que está lá na CBN Foz, na KTV FM 90.1 e na KTV.
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19: Voltamos com o nosso EPC, imagens de Cascavel, lá do alto da torre da GTV, onde você tem a melhor internet, 3220-4000, e do nosso aeroporto. Mandar um abraço para o Luiz Marco Monteiro, que mandou a mensagem aqui, já falei para ele pelo celular aqui mesmo. O nosso caríssimo Márcio Ataíde, o canhoto, Luizinho, voltou.
20: Apareceu.
19: E o vamos falar agora lá direto e reto com a Alexandra no nosso KTV.com, que está fazendo 15 anos. Diga lá, Ali.
21: Isso aí. Oi, Jorge, boa noite. Boa noite para quem está com a gente aqui no KTV.com e no EPC, né, Jorge? 15 anos. É um jovem ainda. Jorge, tem uma notícia lá de Toledo, depois do seu, a gente falava ontem do seu Demétrio, né, que falou que foi atacado por uma onça, ele quando estava pescando. Agora tem um relato de uma produtora rural que viu uma onça atacar ali o pasto, atacou carneiros. Ela fez o vídeo, né, a gente borrou porque a imagem é forte, mostra o animal ali morto. Ela não filmou, mas ela viu, diz que viu a onça ali, uma onça parda atacando ali os animais no pasto. E ela fez o relato para a gente, foi no distrito Cerro do Lola, na região também de Toledo. Então, mais esse relato aí de uma onça parda que apareceu na região. E essa agora é de Cascavel. Criminosos furtaram a fiação de um prédio que está na fase final de acabamento. O dono do prédio, né, dessa construção, colocou câmeras ali para filmar, porque certamente faz isso como medida de segurança, mas não teve jeito, nada evitou. Inclusive, ó, tem uma câmera do outro lado da rua que pegou o momento que os dois marginais entraram, era 4 horas da manhã, entraram na obra, na construção, que fica ali na 13 de maio, região central da cidade. E a outra câmera do lado de dentro registrou o prejuízo ali. Eles entraram, arrancaram toda a fiação do prédio, né, que teve que ser ali recolocada. Mostra os marginais agindo. Tem o vídeo completo, tá lá no ktv.com. Eles fecham a porta ali, mas do lado de dentro a câmera registrou tudo, eles entrando ali tranquilamente e agindo. Tem o vídeo completo lá no ktv.com. Agora, olha essa notícia. Uma operação do Rio Grande do Sul, da Polícia do Rio Grande do Sul, teve apoio da polícia aqui do Paraná. No Paraná teve prisões também, porque golpistas estavam usando imagens de crianças reais mesmo com câncer para arrecadar vaquinhas, né? Para arrecadar dinheiro usando fotos de criança com câncer. A vítima dessa história é a Sofia, que inclusive a operação foi intitulada Operação Sofia, prendeu 4 pessoas aqui no Paraná. 3 pessoas em Francisco Beltrão e 1 em Cruzeiro do Oeste. Essa operação, então, identificou que a Sofia, que foi vítima, a família da Sofia já tinha feito realmente uma campanha lá em 2025, quando ela iniciou o tratamento. Usaram fotos da época da Sofia, que ela estava bem careca, para sensibilizar as pessoas. Então, nesse período, mesmo a família tendo conhecimento, denunciando, assim como o caso da Yasmin, lembra, né? A Yasmin, que faleceu em fevereiro desse ano também, a família foi muitas vezes vítima de golpe, que usava o nome da Yasmin para fazer vaquinha, arrecadar dinheiro. Então, que as pessoas prestem atenção na hora de, mesmo de fazer a vaquinha, porque eles impulsionavam as campanhas. Então, quando você digitava no Google o nome da Sofia, lá do Rio Grande do Sul, aparecia diretamente, porque os golpistas impulsionavam essas campanhas para aparecer em primeiro lugar no Google e você era direcionado para essa campanha falsa aí de arrecadação. No caso da Sofia, eles arrecadaram, a polícia conseguiu identificar mais de 200 mil reais que foram desviados para essa conta desses criminosos. Mas a quadrilha é tão especializada que a polícia acredita que teve muito mais. Ó, até eles receberam um prêmio aí de arrecadação na internet. Acredita que essa quadrilha aí desviou mais de tem uma movimentação de 1 milhão e 700 mil reais na conta dessa empresa que participava dessa ação. Então, um grande esquema, tem ações, esses são os golpes falsos que eles criavam, né? Clube de doadores, usando imagens da Sofia, faziam uma voz distorcida usando a imagem da Sofia, vídeos da Sofia, que inclusive estava na internet aí, usado pela família. Eu vi um vídeo da mãe da Sofia falando sobre isso, né? Que mesmo eles denunciando, eles tentavam derrubar essas campanhas na internet, em outro momento, no momento que eles conseguiam derrubar uma campanha, outra era criada imediatamente e ela tinha relatos o tempo todo de pessoas que acabavam pensando que estava ajudando a Sofia, mas na verdade não. Então, 290 mil da Sofia, mas tem muito mais campanha rodando aí na internet, com fotos de criança que estão com câncer, só que não, né? O dinheiro não vai parar no destino certo, Jorge.
19: É, tem que ter cuidado nessas campanhas, tem que
0: tal
19: checar.
0: Do golpe, né? Viu? É muito
19: tem
0: golpe.
19: Tem gente que já tem essa...
0: Agora,
19: esse
0: tem
19: compromisso,
0: golpe,
19: né? Dá golpe.
0: Golpe
19: né?
0: Do Detran, é. Golpe do pedágio, golpe, viu? Tem golpe, Jorge.
19: Não é fácil.
0: Tudo.
19: Olha, a campanha Tributo à Cidadania de 2026 arrecadou menos que ano passado em Cascavel. Já falamos aqui, que foi uma informação do nosso diretor da Receita Federal, delegado da Receita Federal, doutor Antônio Carlos, e o Leandro vai completar aquela informação que a gente deu na semana passada.
2: É, Jorge, estamos buscando ainda explicações, né? O que provoca isso? Uma queda na arrecadação, quase 300 mil reais a menos, se comparado à campanha do ano passado.
7: A campanha Tributo à Cidadania permite que pessoas físicas destinem até 6% do imposto de renda devido a projetos sociais locais. A divisão é meio a meio. 3% para o Fundo da Infância e Adolescência e os outros 3% para o Fundo do Idoso, sem qualquer custo adicional ao contribuinte. Dinheiro que fica em Cascavel. No município, 40 entidades são beneficiadas. No ano passado, foram arrecadados com a campanha 1 milhão e 800 mil reais. Mas neste ano, o valor ficou bem longe.
2: De acordo com a Receita Federal, Cascavel gerou mais de 103 mil declarações do imposto de renda neste ano. São 1.000 escritórios de contabilidade. Reunindo isso, o município poderia arrecadar mais de 33 milhões de reais no tributo à cidadania. No entanto, o valor está bem longe disso.
7: Em números exatos, Cascavel poderia arrecadar R$ 33.073.281,53, mas arrecadou R$ 1.503.684,28, dinheiro dos contribuintes que pagaram a guia, porque foram gerados valores sobre mais de R$ 1.542.000, ou seja, R$ 40.000 não foram pagos.
10: Faltou a população de Cascavel se sensibilizar para realmente fazer a destinação, certo? Nós perdemos ali praticamente 300 mil reais em relação a 2025. Nós tivemos ali aproximadamente somente 1.300 destinações, 1.300 pagamentos de guias. É um valor muito pouco.
1: Todo cidadão que paga o seu imposto de renda, seja ele pessoa física ou pessoa jurídica, destinasse através do seu contador para o fundo municipal. O que não é destinado para o fundo municipal da criança ou do idoso do município, vai para Brasília. Esse recurso acaba não voltando diretamente para o município. E quando você, que paga o seu imposto de renda, destina esse recurso fica aqui na cidade. Os conselhos têm a obrigação e o papel de fiscalizar, de deliberar quanto que vai para cada entidade, e eu tenho certeza que esse recurso, cada centavo que ele é destinado aqui dentro da cidade e que ele fica aqui, ele é muito bem aplicado.
7: O valor não é uma doação extra, é uma forma de direcionar parte do imposto que iria para a Receita Federal diretamente para as entidades sociais de Cascavel. Para o vice-presidente do Sindicato dos Contadores, a responsabilidade pela queda na arrecadação é dividida.
10: O procedimento técnico para fazer as guias da destinação do imposto de renda não leva mais que 10, 15 segundos, certo? E para geralmente a gente convencer um cliente, ali de 5 a 10 minutos você explica realmente que o dinheiro fica aplicado aqui em Cascavel, que ele é bem gerenciado pelo Fundo Municipal da Criança e do Adolescente e também pelo Conselho de Idoso. Ou seja, só temos vantagens.
7: Todas as 40 entidades estão aptas a receber recursos por meio da inscrição dos Conselhos da Criança e do Idoso. Um edital foi aberto para que elas apresentem os projetos e, a partir daí, os recursos serão distribuídos, conforme a avaliação do Conselho.
1: Um dos exemplos é a Guarda Mirim, que tanto precisa de recurso do Fundo da Infância, a própria PAI, o Recanto da Criança e outras entidades como o CEMIC, que atende crianças da nossa cidade, crianças em vulnerabilidade social, e que esse recurso ele é muito bem investido com compra de equipamentos, compra de materiais, também com pagamento de funcionários temporários para atender essas crianças nessas entidades do nosso município.
19: Infelizmente, nós mostramos aqui, foi em todo lugar, né? Londrina, Maringá, Foz do Iguaçu, Toledo, né?
0: Mas
19: todo.
0: Custa foi, o contador?
19: Foi ínfimo, né?
0: Colocar, né?
19: Olha, eu estou lendo aqui uma nota do Tribunal de Contas do Estado do Paraná, Luizinho, que o servidor estabilizado sem aprovação em concurso não pode se aposentar no RPPS. Os servidores que não tenham submetido em qualquer momento a concurso público de provas ou de provas e títulos dos modos preconizados no artigo 37, inciso 2 da Constituição Federal, não fazem jus à aposentadoria concedida pelo regime próprio de Previdência Social, o RPPS, devendo a administração pública municipal ou estadual promover a inscrição desses segurados no regime geral de Previdência Social, conforme a legislação aplicável. Então, está aí uma decisão do tribunal. E falar do Tribunal de Contas, também recebi aqui a notícia, olha, que o Tribunal de Contas do Estado do Paraná suspendeu por meio de medida cautelar a execução do contrato 246/25 do município de Cascavel, derivado do procedimento de inelegibilidade de licitação, cujo objeto consiste na prestação de serviços técnicos especializados de consultoria tributária e diagnóstico da gestão tributária municipal. O serviço tem como objetivo a adequação do município às mudanças introduzidas pela reforma tributária, o fortalecimento da legislação local e modernização dos processos de arrecadação. Valor global de R$ 120 mil pelo prazo inicial de 12 meses, prorrogáveis por até 60 meses. O tribunal acatou representação da Lei de Licitações 14.133/21, formulada pela Associação dos Servidores Municipais da Administração Tributária de Cascavel, chamada AFISCO. A entidade alegou que o procedimento de inelegibilidade da licitação 89/25, instaurado pelo município de Cascavel, destinado à contratação de serviços de consultoria tributária, apresentava diversas irregularidades. O relator do processo considerou que a análise preliminar dos autos não evidencia a presença dos pressupostos legais exigidos pela contratação por inelegibilidade e frisou que a controvérsia reside em verificar se o serviço contratado detém, de fato, natureza especializada. Entendeu também que a contratação de consultoria tributária especializada, ainda que de forma supostamente estratégica e no contexto da reforma tributária, voltada ao diagnóstico e à futura organização da gestão tributária municipal, insere-se em regra no âmbito das atribuições ordinárias da advocacia pública ou de administração tributária municipal, não se extraindo elementos concretos que demonstrem complexidade técnica excepcional ou característica específica apta a afastar a possibilidade de competição entre potenciais interessados. Não poderia ser sem inegibilidade, teria que ter competição, concorrência, né? Finalmente, o relator salientou que o município não demonstrou a compatibilidade material da utilização de receita vinculada às taxas decorrentes do exercício do poder de polícia nas despesas do processo de inegibilidade 89/25, relativo à consultoria tributária receita utilizada e objeto contratado. Então, o Tribunal de Contas deu essa cautelar, suspendendo o contrato de Cascavel para a consultoria tributária, porque entende que não poderia ser sem inegibilidade.
0: Graninha
19: tinha
0: boa,
19: ter concorrência, né?
0: Graninha boa.
19: 121 anos e depois mais 60 meses. Olha aí. E depois de meses de atraso, a entrega dos uniformes escolares para alunos da rede municipal de Cascavel tem promessa de conclusão para esta quarta. A Débora Evangelista vai contar aqui para a gente.
3: Bom, Jorge, nós aqui no EPC estamos acompanhando a entrega dos uniformes escolares. Sabemos que está bem atrasado, principalmente os uniformes de inverno, os kits com os agasalhos. A previsão era que a entrega terminasse em junho, mas isso não aconteceu. Cobramos novamente a Secretaria de Educação aqui de Cascavel para saber, né, se todos os kits já foram entregues. E a resposta que nós tivemos, então, foi a seguinte. Confira com a gente aí na nota que foi encaminhada pela Secretaria Municipal de Educação, que informou que a entrega dos kits escolares segue em andamento. Até o momento, restam cerca de 6.500 kits de agasalhos para serem distribuídos às unidades. Está previsto, viu, que esse recebimento seja concluído até esta quarta-feira, dia 15 de julho. A Secretaria de Educação disse que está acompanhando a execução do contrato e adotando as medidas administrativas necessárias para que a entrega seja concluída o mais breve possível. Já sobre o novo edital para aquisição, para compra de uniformes escolares, a Secretaria disse que o processo segue sob análise dentro dos trâmites administrativos. Então, Jorge, mais uma vez, né, a Secretaria está tentando se empenhar para que não ocorra novamente o que aconteceu nesse ano e nos anos anteriores, que é o atraso da entrega. A Secretaria faz a compra, tem uma empresa, né, que ganha a licitação e, dessa vez, a empresa ela não cumpriu o contrato, pelo menos não no prazo que era estipulado. Então, por isso teve todo esse atraso dos uniformes, né? A gente está no inverno e nem todas as crianças ainda receberam os agasalhos. Porém, o município, então, nessa nota, a Secretaria de Educação garantiu que essas entregas serão concluídas até esta quarta-feira, dia 15. E claro que nós continuamos acompanhando. Volto contigo.
19: Obrigado, Débora.
0: Viu? Essa questão do uniforme há muito tempo a gente fala.
19: É uma novela, né?
0: E falamos aqui também, lá no início, Jorge, quando o líder de governo Xavier foi indicado e assumiu aí a Casa Civil, deixando vago aquela cadeira de líder de governo na Câmara Municipal. Ora, foi colocado João Diego. E, queira ou não, o buzuzu está muito grande nos corredores, que o João Diego não será mais, na volta do recesso, o líder de governo na Câmara Municipal de Governo. Não será mais o líder. Algumas pressões sobre o vereador para apoiar este ou aquele candidato.
19: Certo.
0: E para ser sombra, não adianta ser vereador. Então, para ser sombra, não serve. E aí ele fez a opção, segundo as informações que correm, ele fez a opção de deixar a liderança de governo e trilhar seu próprio caminho.
19: Aguardemos. O meu caro David Souza manda aqui, acabou de sair a tabela da Copa Paraná. O Cascavel vai estrear em casa contra o Foz do Iguaçu. Primeira rodada, 29 de agosto. Olha aí.
0: Que bom.
19: 5 de setembro joga em Curitiba contra o Paraná Clube, depois joga folga, depois joga com o Atlético Paranaense em casa, depois joga em Paranavaí, depois recebe o Azures, depois joga com o Tubarão aqui, 10 de outubro, depois joga com o Cianorte aqui e com a São José vai jogar fora dia 24 de outubro. Então, vai estrear dia 29 de agosto contra o Foz do Iguaçu em casa.
0: Jorge.
19: Legal.
0: Sabe por que eu não quis ir nas semifinais da Copa? Por causa desse jogo aí. Porque vai lá, veja um jogo que nem foi hoje, o jogo da Espanha com a França. Depois vem assistir o Cascavel e Foz do Iguaçu, viu? O jogo da Espanha fica morto, né?
19: É.
0: Na memória.
19: É verdade. Hã? É. Só que o jogo é só 29 de agosto, vai demorar uns dias.
0: Então, mas
19: meu
0: eu não quis ir
19: para
0: não
19: ofuscar. Meu caríssimo Zorek, eu encaminhei para ele ontem um pedido de um telespectador reclamando da falta de pintura na sinalização de pare na Rua Pérola com Esmeralda.
0: Opa!
19: O caro Zorek, o presidente, já mandou aqui, ó, pintura duas legendas na Esmeralda com Pérola no bairro Esmeralda. Tá aí, ó, pintura.
0: É, já fez,
19: atendendo
0: é
19: aí o telespectador que mandou ali os moradores que reivindicaram. Legal.
0: Querendo muito ou bom. Não, isso salva vidas.
19: Claro. Hã? Muito bom, Zorek. Obrigado aí pela gentileza da resposta aqui de encaminhar, né? Isso é importante. Outra coisa que eu digo para você, Luizinho, que o senhor Enio lá do Espigão mandou também aquele anúncio que a gente já fez da Márcia, né?
0: Uhum.
19: Mas o Enio tem a voz potente aqui para explicar para nós. Diga lá, Enio.
4: Boa noite, Jorge, Luizinho.
19: Diga lá.
4: Tenho o prazer de passar umas mensagens aí para vocês da nossa grande festa do agricultor e do motorista aqui de São Sebastião, Espigão Azul. Vai ser o dia 19 de julho, com um festeirê muito bom. Um abraço, tudo de bom. Muito obrigado.
19: Obrigado, Enio. Você, a Márcia, o Eschenfelder, que mandou para a gente também, né? É domingo, né, Luizinho?
0: Domingo.
19: Domingo, legal. Obrigado. E o caso também é o seguinte, Luizinho. Aqui, quem tinha mandado para a gente era a Márcia, o Eschenfelder. A gente já leu duas, três vezes, né?
0: Sim.
19: E eu digo para você que vamos ter nesta quinta-feira, Luizinho, uma entrevista especial aqui no EPC, hein? Fica
0: sério?
19: Ligado. É, não vou nem falar, porque
0: não,
19: pode...
0: Não, pode vazar.
19: Pode furar o pneu da Kombi.
0: É.
19: Às vezes fura os quatro. Mas nós vamos ter uma entrevista aqui. Boa,
0: boa,
19: hein, Luizinho?
0: Boa. Promete ser quente.
19: Promete ser quente, tá? E agradeço a sua audiência aí na KTV FM 90.1, Foz do Iguaçu, 94.5, Cascavel. A gente vai continuar na TV e nas plataformas digitais.
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0: Brasília, 19 horas. Está no ar a Voz do Brasil. As notícias do governo federal que movimentaram o país no dia de hoje.
1: Olá, boa noite.
0: Boa noite para você que nos acompanha em todo o país.
1: Terça-feira, 14 de julho de 2026.
0: E vamos aos destaques da Voz do Brasil.
1: Meio ambiente e clima. Painel eletrônico monitora efeitos do El Niño no país.
0: Plataforma informa onde haverá excesso de chuvas, estiagem ou ondas de calor.
1: Hoje vamos falar sobre o fenômeno e como poderá afetar o Brasil. Luana Karen.
2: Entre as principais consequências esperadas para o Brasil estão excesso de chuvas na região sul e a estiagem nas regiões norte e nordeste.
0: Energia e combustíveis.
1: Conselho Nacional de Política Energética aprova aumento no percentual de etanol anidro na gasolina para 32%.
0: E aplicativo oferece ao consumidor informações sobre postos de combustíveis e canal para denúncias. Gabriela Noronha.
3: O aplicativo é gratuito e funciona como um mapa interativo no celular, ajudando consumidor a descobrir quais postos são de confiança e quais devem ser evitados.
1: Proteção das crianças e adolescentes no ambiente digital.
0: Como o ECA Digital avança no combate à violação de direitos é o tema de entrevista com Fábio Meirelles, do Ministério dos Direitos Humanos e Cidadania.
4: Então o ECA Digital é um grande avanço, traz esse princípio do ECA, né, da proteção integral, da prioridade absoluta para o ambiente digital, e ele hoje já é uma referência no Brasil. No mundo.
1: Hoje, na apresentação da Voz do Brasil, Luciana Vasconcelos e Luciano Seixas.
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1: O percentual de etanol na gasolina será elevado de 30 para 32%.
0: A medida aprovada hoje pelo Conselho Nacional de Política Energética tem previsão para valer a partir de 1º de agosto.
1: E terá vigência de 180 dias, com possibilidade de prorrogação por igual período.
0: O ministro de Minas e Energia, Alexandre Silveira, afirmou que a mudança é segura e que tem respaldo técnico.
5: Nós estamos completamente seguros de avançar até o E32. O Instituto Mauá nos deu o laudo de que nós estamos habilitados a fazer o aumento. E a transitoriedade é apenas uma maneira de nos precavermos a poder, dentro de 180 dias, nós vermos o que está acontecendo. A cada oscilação, nós sentamos e protegemos o consumidor e protegemos a economia nacional.
1: Ainda de acordo com o ministro Alexandre Silveira, a medida vai contribuir para a autossuficiência do país em meio ao contexto da guerra no Oriente Médio.
0: Na hora de abastecer o carro, quanto mais informações o consumidor tiver, melhor.
1: Por meio de um aplicativo, o motorista confere se o posto onde ele vai é um estabelecimento confiável.
0: E caso perceba alguma irregularidade, também é possível fazer uma denúncia diretamente à Agência Nacional do Petróleo, Gás Natural e Biocombustíveis.
3: O aplicativo ANP com você postos é gratuito e funciona como um mapa interativo no celular, ajudando o consumidor a descobrir quais postos são de confiança e quais devem ser evitados. O funcionamento é bem prático. Ao abrir o aplicativo, o usuário vê os estabelecimentos da região sinalizados por cores, como em um semáforo. Os postos recebem notas de 0 a 5 com base nas fiscalizações que a Agência Nacional do Petróleo, Óleo, Gás Natural e Biocombustíveis fez nos últimos 5 anos, sendo que a cor verde sinaliza os mais seguros e quem tem nota máxima. Já os marcados em vermelho acendem o sinal de alerta. Receberam nota zero por causa de irregularidades recentes. Outras informações dos estabelecimentos, como endereço, CNPJ, quantas fiscalizações já receberam, resultado das vistorias e qualidade das amostras analisadas, também podem ser consultadas na ferramenta. É possível ainda fazer denúncias pelo aplicativo, como explica o superintendente de fiscalização do abastecimento da ANP, Júlio Nishida.
6: Cria um importante canal de denúncias do consumidor com a ANP, inclusive aquelas relacionadas a práticas de preços abusivos. De forma bem simples, fácil e intuitiva, o consumidor consegue fazer a sua denúncia no simples clicar de botões.
3: A plataforma pode ser acessada no endereço anpcomvocepostos.anp.gov.br e depois baixada no aparelho de telefone celular. Reportagem Gabriela Noronha.
1: A produção brasileira de grãos no período 2025-2026 está estimada em 360 milhões de toneladas.
0: Segundo o levantamento divulgado hoje pela Conab, a Companhia Nacional de Abastecimento, se confirmado, o volume será 2,2% superior ao registrado na temporada passada.
7: Segundo a Conab, serão 360 milhões e 100 mil toneladas a serem colhidas, o que representa 2,2% a mais do que a safra anterior. O grande destaque deve ser a soja. O gerente de acompanhamento de safras da Conab, Fabiano Vasconcelos, explica o resultado.
8: Então, a estimativa para a safra 2025-26 é de 48,6 milhões de hectares cultivados com soja e uma produção aí é chegando a quase 180,6 milhões de toneladas.
7: Além da soja, o algodão tem produção prevista em 4 milhões e 60 mil toneladas de pluma, com 8% da área já colhida. Isso resulta em um ganho na produtividade de 2,8% em relação à safra 2024-2025. Já a colheita das três safras do milho no ciclo atual está estimada em mais de 141 milhões e 700 mil toneladas, volume 0,4% superior ao ciclo passado. A estimativa é de crescimento favorecido pelas condições climáticas, como explica Fabiano Vasconcelos, gerente de acompanhamento de safras da Conab.
8: Em relação ao milho, uma estimativa de aumento de 9,8% na área plantada, uma estimativa de produtividades melhores do que na última temporada, favorecidas aí pelo clima, uma produção de 29,6 milhões de toneladas, um aumento aí de 18,7% em relação à última safra.
7: E a Conab também estabeleceu novos preços de referência para os principais produtos agrícolas de verão. Os principais reajustes foram no preço da soja, do arroz em casca, do feijão e do milho. Os preços passam a vigorar nos períodos entre o segundo semestre de 2026 e o primeiro semestre de 2028. Reportagem Edinaldo Júnior.
1: Ainda sobre a produção agrícola, o IBGE estima que a safra brasileira em 2026 pode chegar a 347 milhões e 400 mil toneladas.
0: Isso representa uma projeção de 1 milhão e 300 mil toneladas a mais do que a colheita anterior.
1: O IBGE calcula um ano de produção e a Conab faz estimativa de outubro a setembro.
0: Agricultores podem ter acesso a recursos para o Plano Safra.
1: Os recursos poderão ser acessados entre 16 de julho deste ano e 30 de junho do ano que vem.
0: O BNDES, Banco Nacional de Desenvolvimento Econômico e Social, vai disponibilizar 72 bilhões de reais.
9: Serão 40 bilhões e 500 milhões de reais disponíveis por meio dos programas agropecuários do governo federal. Desse total, 21 bilhões e meio são para médios e grandes produtores da agricultura empresarial e quase 19 bilhões de reais para pequenos produtores da agricultura familiar. Também vão estar disponíveis 31 bilhões e 500 milhões de reais em recursos próprios do banco por meio da linha BNDES Crédito Rural. O chefe do Departamento de Crédito Digital, Agropecuária e Normas do BNDES, Caio Barbosa, explica que o crédito disponibilizado pelo banco atende necessidades de quem produz no campo.
10: A gente opera basicamente 11 programas, que são programas que atingem todas as necessidades de investimento e de custeio do produtor rural. E todos os tipos de produtores rurais. Tem uma linha para custeio, uma linha para investimento, para aquisição de máquinas.
9: Para saber mais sobre as linhas e programas do BNDES para o agro, acesse bnds.gov.br/agro. Reportagem André de Barros Lima.
1: O fenômeno climático conhecido como El Niño, já confirmado no país, pode trazer diferentes impactos para a população.
0: A previsão é de excesso de chuvas no sul, por um lado, e estiagem no norte e nordeste, por outro.
1: Um monitoramento mensal está sendo feito por diferentes órgãos para trazer agilidade às respostas e ajudar na prevenção de desastres.
0: Nessa reportagem de Luana Karen, trazemos dicas para os produtores rurais e cidadãos em geral sobre como lidar com os impactos desses eventos climáticos.
11: Autoridades responsáveis pelo monitoramento do clima, dos recursos hídricos e dos riscos de desastres naturais começaram a acompanhar a evolução do fenômeno do El Niño este ano no Brasil. Um painel vai ser publicado mensalmente e servirá de referência para que estados, municípios, produtores rurais e defesa civil não sejam pegos de surpresa com excesso de chuvas, estiagem ou ondas de calor. Gilvan Sampaio, pesquisador do Instituto Nacional de Pesquisas Espaciais, INPE, explica que os efeitos devem ser sentidos até meados de 2027.
12: Os principais impactos do El Niño devem ficar concentrados com o aumento do volume de chuvas no sul do Brasil. Além disso, nesse segundo semestre de 2026, o El Niño deve provocar temperaturas acima da média em praticamente todo o Brasil. Portanto, o potencial para a ocorrência de queimadas aumenta. Então, secas na Amazônia, secas no Nordeste, isso somente em 2027.
11: O El Niño é caracterizado pelo aumento anormal da temperatura do Oceano Pacífico ao longo da linha do Equador. Para que o fenômeno seja confirmado, esse aumento deve ser observado por 3 meses consecutivos, o que aconteceu entre abril e junho deste ano. Para quem utiliza a terra para produzir, a orientação de Gilberto Cunha, pesquisador da Embrapa Trigo, é conhecer bem a terra onde vive.
13: Adotar boas práticas de manejo, a diversificação das épocas de semeadura, fazer as intervenções de proteção de plantas, colher no momento certo, não procrastinar aí quando as lavouras estão prontas para colher.
11: Ao longo dos próximos meses, eventos associados ao El Niño podem impactar a rotina da população. Nas regiões onde estão previstas chuvas além do normal, os riscos são de alagamentos e deslizamentos de encostas, por exemplo. Já onde pode haver escassez de chuva, há risco de incêndios e problemas no abastecimento de água. Ondas de calor também podem trazer dificuldades para populações vulneráveis. Em todos os casos, o conselho de Tiago Molina, coordenador de monitoramento e alerta da Defesa Civil Nacional, é ficar atento às fontes oficiais de informação.
14: Sempre que tiver uma situação de risco prevista, a Defesa Civil vai se utilizar de todos os mecanismos que existem para fazer com que essa informação chegue às pessoas, né, por meio do Defesa Civil Alerta, por meio das mensagens SMS. Além disso, é muito importante conhecer o local onde você mora, procurar saber quais são os planos de contingência, quais são as rotas de fuga, os locais seguros.
11: O Boletim Painel El Niño, uma iniciativa conjunta de diferentes órgãos do governo federal, é público e está disponível em diversos portais na internet. Por exemplo, no endereço portal.inmet.gov.br. Reportagem Luana Karen.
0: Esta semana, o Estatuto da Criança e do Adolescente completa 36 anos.
1: E a evolução da garantia dos direitos da infância permitiu a aprovação do ECA Digital, que entrou em vigor em março desse ano.
0: Ele prevê que as crianças e adolescentes devem ser protegidos e ter direitos garantidos também no ambiente virtual.
1: Nós seguimos hoje com a segunda parte da nossa entrevista com o diretor de Proteção da Criança e do Adolescente do Ministério dos Direitos Humanos e Cidadania, Fábio Meirelles, sobre as inovações trazidas pelo ECA Digital e a integração com o Estatuto da Criança e do Adolescente de 1990. Acompanhe.
15: Diretor Fábio Meirelles, é um prazer seguir com a nossa conversa aqui sobre Estatuto da Criança e do Adolescente. E aí a gente passa a falar agora sobre o ECA Digital, né? Que é a lei que protege os direitos da infância no ambiente virtual e ganhou esse nome, ECA Digital, como uma referência justamente ao Estatuto da Criança e do Adolescente de 1990. A gente pode dizer que ela incorpora o mesmo espírito, diretor, de que toda a sociedade é responsável pelo cuidado com as crianças, só que agora na internet?
16: Exatamente, e até por isso que a gente manteve o nome ECA, né, e chamou de ECA Digital. A gente percebeu que as crianças e adolescentes brasileiros viviam conectados, estavam em plataformas digitais, em redes sociais desde muito cedo, expostas, né, diariamente à publicidade, conteúdos algorítmicos, inteligência artificial. A gente viu que isso representava um risco muito grande, o ambiente digital para crianças e adolescentes, e a gente batalhou e conquistou o ECA Digital com o governo federal, com o CONANDA, movimentos sociais, organizações da sociedade civil e em diálogo com o Congresso para que essa lei saísse do papel e virasse realidade.
1: E o senhor destacaria como principais ganhos para a proteção das crianças vindos do ECA Digital? Que tipo de ações, que tipo de situações?
16: Veja, o ECA Digital, ele reafirma uma posição inegociável do Brasil. A gente não aceita modelos de negócio construídos sobre a exploração da vulnerabilidade de crianças e adolescentes. Então, vou dar alguns exemplos do que o ECA Digital estabelece, né? Ele estabelece limite para a prática do que a gente chama de design digital ou design manipulativo, que vão induzir crianças e adolescentes ao uso excessivo de telas. Isso é uma das dimensões do ECA Digital. Ele também prevê que os serviços e produtos digitais, eles devem adotar padrões elevados de proteção de dados, privacidade e segurança para crianças e adolescentes. O ECA Digital também prevê sanções para as plataformas que descumprirem essas obrigações. Então, o ECA Digital é um grande avanço, ele traz esse princípio do ECA, né, da proteção integral, da prioridade absoluta para o ambiente digital, e ele hoje já é uma referência no Brasil e no mundo.
15: E assim como aconteceu no Estatuto da Criança e do Adolescente de 1990, o ECA Digital também deve mudar essa forma da sociedade perceber os direitos das crianças na internet? Por exemplo, a parte da responsabilidade de todos os adultos sobre as crianças que estão ali no ambiente virtual?
16: Perfeito. É exatamente esse o princípio. Assim, a gente conseguiu com a ECA Digital traduzir rapidamente uma demanda social, porque não pode ser só uma atribuição das próprias crianças e adolescentes ou dos seus familiares, dos pais, mães e responsáveis, a proteção delas no ambiente digital. Então, se elas estão em situação de vulnerabilidade, é uma responsabilidade coletiva. Então, a gente conseguiu com a ECA Digital trazer essa demanda social, normatizar e juridicamente convergir com a iniciativa privada para um instrumento, que hoje é o ECA Digital, que precisa chegar na ponta. Então, hoje o nosso grande desafio é, para além do ECA Digital, é levar o ECA Digital para a escola, para o Conselho Tutelar, para o CRAS, para o CREAS, para o Ministério Público utilizar o ECA Digital. Então, cuidar das crianças e adolescentes nunca foi uma tarefa de uma pessoa só, não vai ser agora. Então, o ECA Digital traz esse princípio da responsabilidade coletiva.
1: Quer dizer que o ECA Digital também é importante para os pais e responsáveis que agora

0: deixam de estar sozinhos nessa proteção das crianças e dos adolescentes, né? E passam a ter apoio das plataformas, não é isso?
1: Exatamente. Canais de denúncia, a própria Autoridade Nacional de Proteção de Dados. Então, com o ECA Digital e depois com a lei de regulamentação, depois com a política, a gente, após o ECA Digital, a gente também anunciou a Política Nacional de Promoção e Proteção dos Direitos da Criança e do Adolescente no Ambiente Digital, que é uma política estruturada para fortalecer a coordenação entre os diferentes

0: política nacional com essa perspectiva de uma construir objetivos concretos e de dividir a responsabilidade sobre a proteção de crianças e adolescentes no ambiente digital com todos os atores que precisam estar, né, totalmente comprometidos com essa implementação.
1: Agora, onde os adultos podem encontrar, diretor, mais informações sobre o ECA Digital para entenderem melhor essa legislação e também orientações sobre o que deve ser proibido, o que deve ser permitido para as crianças na internet?
0: Claro, olha, hoje nos sites, né, do Ministério dos Direitos Humanos e da Cidadania, da SECOM, do Ministério da Justiça, você encontra o ECA Digital. A gente produziu um material muito interessante, recente, que é um guia no formato de perguntas e respostas para conselheiros tutelares sobre o ECA Digital, que é um material educativo e prático que está no site do Ministério dos Direitos Humanos e da Cidadania. A gente produziu uma caixa de ferramentas chamada Faça Bonito na Rede, que é um material, um conjunto de instrumentos práticos também, que tem guia de recomendações técnicas, coletânea de normas jurídicas, tem proposta de fluxo, tem material didático sobre o que fazer, tem cartilha, tem até jogo de tabuleiro, conexão segura. Então, a gente tem curso, a gente tem um curso Proteção de Crianças e Adolescentes no Ambiente Digital, um curso online na Escola Nacional dos Direitos da Criança e do Adolescente. Então, hoje a gente tem guias, cartilhas, a gente tem cursos, a gente tem jogo de tabuleiro, a gente tem fluxo. Então, a gente tem glossário, a gente tem bastante material disponível, perguntas e respostas, para que as pessoas conheçam o ECA Digital e conheçam as ferramentas de proteção de crianças e adolescentes no ambiente digital no site do Ministério dos Direitos Humanos, novamente, no site do Ministério da Justiça e Segurança Pública, no site da Secretaria de Comunicação Social, enfim, institutos, fundações, organizações da sociedade civil. Muita gente tem produzido material sobre essa responsabilidade compartilhada e a promoção do bem-estar de crianças e adolescentes no ambiente digital.
2: Muito bem, nós conversamos com Fábio Meirelles, diretor de proteção da criança e do adolescente do Ministério dos Direitos Humanos e da Cidadania. Muito obrigado por sua entrevista aqui à Voz do Brasil.
0: Obrigada a vocês, sempre à disposição.
3: E estão abertas até amanhã, dia 15 de julho, as inscrições de bolsas para médicos especialistas.
2: São 1.136 vagas distribuídas em 26 cursos de aprimoramento em 309 municípios do país.
3: Quase metade das vagas são voltadas para o interior. Entre as especialidades previstas estão anestesiologista, oncologia, cardiologia e cirurgia minimamente invasiva.
2: Felipe Proenço, secretário de Gestão do Trabalho e da Educação do Ministério da Saúde, detalha o edital.
4: Possibilidade para quem já é especialista com registro de qualificação, participa do programa desenvolvendo suas atividades práticas em um serviço do Sistema Único de Saúde, de referência no interior, um ambulatório especializado, um hospital, e ao mesmo tempo tem suporte aonde um especialista com ainda mais experiência vai poder apoiar o desenvolvimento das atividades numa carga horária de 20 horas semanais, recebendo uma bolsa que vai depender da localização, se é uma região mais vulnerável, podendo chegar até R$ 20.000.
3: O edital está disponível em gov.br/saúde.
2: Atenção, estudantes de graduação de instituições privadas.
3: Começaram hoje as inscrições para o processo seletivo do Fundo de Financiamento Estudantil, o FIES.
2: Serão mais de 75 mil vagas destinadas no segundo semestre.
5: Ao todo, serão oferecidas 75.500 vagas para o segundo semestre. No ano, serão 112 mil no total. O FIES concede financiamento a estudantes matriculados em cursos superiores de instituições privadas. Para participar do FIES, o candidato precisa ter feito o Exame Nacional do Ensino Médio a partir de 2010. Precisa ter alcançado média igual ou superior a 450 pontos nas cinco provas e não ter zerado a redação. Precisa ter, em 2026, renda bruta familiar mensal de até 3 salários mínimos, o equivalente a R$ 4.863. O processo seletivo do FIES reserva 50% das vagas para estudantes com renda familiar por pessoa de até meio salário mínimo, inscritos de forma ativa no cadastro único. Os pré-selecionados nessa

0: modalidade vão poder solicitar financiamento integral, cobrindo todos os encargos educacionais e ficam dispensados de comprovar a renda diretamente na instituição de ensino. O FIES tem chamada única e lista de espera. O resultado da pré-seleção na chamada única será divulgado no dia 30 de julho. As inscrições vão até sexta-feira, 17 de julho, pelo Portal Único de Acesso ao Ensino Superior. O candidato precisa ter conta gov.br e preencher os requisitos para participar do programa. O resultado sai no dia 30 de julho. Mais informações em acessounico.mec.gov.br/FIES ou ligue para 0800-616161. Thaisa Vitória para a Voz do Brasil.
1: O Ministério da Educação disponibilizou uma série de vídeos com orientações sobre o uso do Cadastro da Educação de Jovens e Adultos, uma plataforma oficial de cadastro.
2: O material ensina passo a passo como realizar a inscrição e é destinado tanto aos estudantes quanto aos profissionais que atuam no sistema.
1: As inscrições no cadastro permanecem abertas durante todo o ano.
2: No entanto, os prazos para ingresso no segundo semestre deste ano variam de acordo com o calendário de cada estado e município.
1: Os conteúdos estão disponíveis no portal do MEC e no canal da pasta do Ministério da Educação no YouTube.
2: E essas foram as notícias do governo federal.
1: Uma realização da Secretaria de Comunicação Social da Presidência da República.
2: Com produção da empresa Brasil de Comunicação.
1: Fique agora com as notícias do Poder Judiciário e do Congresso Nacional. Uma boa noite.
2: Boa noite para você e até amanhã.
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5: Presidente do STF e do CNJ lança rede nacional de magistrados para combater o avanço do crime organizado no país.
6: Instituições podem enviar propostas sobre modernização do sistema de justiça até 15 de agosto.
5: STJ mantém prisão preventiva de homem acusado de atuar como falso médico.
6: Boa noite, eu sou Marcela Luiz.
5: E eu sou Walter Lima.
6: O presidente do Supremo Tribunal Federal e do Conselho Nacional de Justiça, ministro Edson Fachin, lançou nesta terça-feira a Rede Nacional de Magistrados para combater o avanço do crime organizado no país.
5: Segundo Fachin, a resposta estatal à criminalidade em rede exige, necessariamente, uma justiça também articulada em rede. Marcelo Della Libera.
7: O ministro Edson Fachin observou que o mercado de apostas eletrônicas clandestinas vem sendo utilizado como instrumento de organizações criminosas.
8: Essas plataformas podem servir à lavagem de dinheiro, à formação de estruturas empresariais aparentemente ilícitas, à integração com outras atividades ilícitas, como tráfico, contrabando e corrupção, além de apresentarem forte dimensão transnacional.
7: Criada por portaria do CNJ, a Rede Nacional prevê o compartilhamento de informações para enfrentar organizações criminosas cada vez mais sofisticadas.
6: Supremo está com o edital aberto para receber propostas sobre a modernização do sistema de justiça.
5: Podem participar instituições públicas, privadas e da sociedade civil até 15 de agosto. Pablo Lemos.
9: As propostas vão ser analisadas pelo Grupo de Estudos para a Modernização do Sistema de Justiça, instituído pelo presidente do STF, ministro Edson Fachin. O diretor do Centro de Estudos Constitucionais do Supremo, Fernando Facuri Scaff, que preside o grupo, explica que modernizar significa atualizar o sistema de justiça.
10: É fazer ajustes dentro de um sistema que funciona, que está rodando bem, para falar uma linguagem mais clara, e que você tem, dentro disto, a expectativa de uma sociedade brasileira como um todo por mais justiça e por mais segurança jurídica.
9: Para o relator do grupo Neide Barros Belo Filho, modernizar é uma exigência do tempo.
11: É necessário modificar, porque é necessário acompanhar o tempo, acompanhar as mudanças da sociedade.
9: Serão aceitas apenas manifestações institucionais sobre a modernização do sistema de justiça sem caráter pessoal, que deverão ser apresentadas por meio de formulário eletrônico.
6: Mantida a prisão preventiva de empresário acusado de atuar como falso médico em unidade básica de saúde de Cananéia, São Paulo.
5: A decisão é do vice-presidente do STJ, ministro Luiz Felipe Salomão, no exercício da presidência. Fátima Uchoa.
12: O empresário está preso desde janeiro. Segundo o Ministério Público, ele realizava exames de ultrassom, emitia laudos e atendia pacientes usando o registro profissional de médico de um sócio falecido. A fraude foi descoberta após ele afirmar durante exame que tinha identificado a vesícula de uma paciente que já havia retirado o órgão. Depois de o Tribunal de Justiça de São Paulo negar o primeiro habeas corpus, a defesa fez novo pedido de relaxamento da prisão ao STJ, mas o ministro Salomão não verificou ilegalidade manifesta nem urgência que justificassem a concessão da liminar. O ministro ainda apontou que o pedido de liberdade deverá ser examinado com mais profundidade no julgamento definitivo do habeas corpus, a cargo da sexta turma do STJ.
6: TST promove congresso para debater o uso de pesquisas no aprimoramento da Justiça do Trabalho.
5: O evento vai ser realizado na sede do Tribunal, em Brasília. Marla Lacerda.
13: O 4º Congresso Nacional de Pesquisa Judiciária, Estatística e Ciência de Dados da Justiça do Trabalho vai ser realizado entre os dias 25 e 27 de agosto. Com o tema Trabalho, Transformações Econômicas e Justiça, o evento é para incentivar a produção de conhecimento e a integração da rede de pesquisas judiciárias da Justiça do Trabalho. Magistrados, servidores, estudantes e profissionais que atuam na área e querem participar, fiquem atentos. As inscrições já podem ser feitas no portal do TST, que é o tst.jus.br.
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6: Uma boa noite.
5: E até amanhã.
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15: Eu sou Paula Groba.
16: E eu sou Humberto Pinheiro.
15: E estes são os destaques de hoje do Jornal do Senado, que começa agora.
16: Aprovada a aposentadoria especial para agentes de saúde e de combate às endemias.
15: MP do frete, Senado retira valor fixo, mas mantém piso mínimo do frete para caminhoneiros.
16: Pacientes em internação domiciliar podem ter desconto na conta de luz.
15: Boa noite.
16: Boa noite.
15: Em acordo com o governo, o Senado aprovou a medida provisória que atualiza as regras do piso mínimo do frete rodoviário. A MP, que perderia a validade nesta semana, mantém a obrigatoriedade de um valor mínimo para o frete, como já prevê a legislação, mas retira do texto a definição de um piso nacional para a remuneração dos caminhoneiros.
16: Durante a análise na Comissão Mista e na Câmara dos Deputados, havia sido incluído um piso de R$5.000 mensais para os motoristas de longas distâncias. A medida provisória também endurece as punições para empresas que descumprirem o piso do frete, calculado pela Agência Nacional de Transportes Terrestres. Repórter Pedro Pincer.
17: O Senado aprovou o projeto de lei de conversão da medida provisória que torna obrigatório o cadastramento das operações de transporte rodoviário de cargas e reforça os mecanismos de fiscalização do piso mínimo do frete. Entre os tópicos está a

0: Senadora Tereza Leitão, do PT de Pernambuco, celebrou o acordo alcançado diante da relevância do assunto.
1: Se ela não fosse importante, ela ia caducar. Nós não permitimos a caducidade justamente pela importância que ela tem para a economia, para relações trabalhistas, para a autonomia de autônomos.
0: As novas regras terão um período de transição. Empresas e transportadores terão prazo mínimo de 60 dias para a adaptação às novas obrigações. O texto segue agora para a sanção presidencial.
2: E o roubo de combustíveis deixou de ser apenas um crime patrimonial e passou a ser uma importante fonte de renda para facções criminosas.
3: Para combater esse mercado ilegal, a Comissão de Segurança Pública aprovou um projeto que endurece as penas e cria crimes específicos para o furto e o roubo de petróleo, combustíveis e derivados. Repórter Bruno Lourenço.
4: O projeto de lei fixa a pena nesses casos de reclusão de 4 a 10 anos, mais multa, e aumenta a punição em um terço se o crime for cometido com destruição de barreiras, atuação conjunta de duas ou mais pessoas, abuso de confiança de funcionário público ou ex-colaboradores das empresas. O relator designado, senador Sérgio Moro, do PL do Paraná, defendeu a punição mais rigorosa.
5: Para proteger não só o mercado de combustíveis, mas especialmente o consumidor desses combustíveis, dessas quadrilhas, dessas gangues que se locupletam, não só furtando combustíveis e seus equipamentos, mas colocando em risco os indivíduos para os quais depois esse combustível fraudulento, muitas vezes, é revendido.
4: O projeto também altera a legislação de crimes contra a ordem econômica para punir quem armazena, transporta ou comercializa o combustível sabendo que é produto de crime. O texto estabelece ainda que as penas sobem em 2/3 se a ação resultar em desabastecimento, interrupção das atividades industriais, incêndio, dano ambiental, ferimento grave ou morte. A proposta seguiu para a Comissão de Constituição e Justiça.
2: O sedentarismo ou a inatividade física gera um custo anual estimado em cerca de R$ 300 milhões ao Sistema Único de Saúde. Esse valor equivale a aproximadamente 17,4% de todos os gastos do sistema com hospitalizações por essas condições.
3: No Senado, a importância da medicina esportiva na saúde dos brasileiros foi tema de audiência pública na Comissão de Esporte. Os detalhes com Patrícia Oliveira.
6: A medicina esportiva, especializada no acompanhamento dos exercícios físicos na prevenção de lesões, reabilitação e melhoria do desempenho dos atletas, também contribui para a saúde pública. Como destacou a senadora Leila Barros, do PDT do Distrito Federal, em audiência pública na Comissão de Esporte.
7: Ela beneficia milhões de brasileiros que encontram no esporte um instrumento de prevenção de doenças, de qualidade de vida e do envelhecimento saudável.
6: José Cavazói, da Federação Internacional de Medicina Esportiva, apontou a importância do exercício físico na redução mundial de casos de morte.
8: Que além de fazer as pessoas se sentirem bem, ele é capaz de reduzir infarto, reduzir AVC, reduzir morte, 5,3 milhões de mortes todos os anos que são atribuíveis ao sedentarismo.
6: O médico Fernando Torres destacou o papel social do exercício físico também no combate aos custos com sedentarismo no Brasil, de cerca de R$ 300 milhões por ano no SUS, em internações e tratamentos de doenças crônicas.
9: Exercício é remédio, porque ele realmente previne e trata doenças, está altamente ligado à redução de gastos públicos e privados.
6: Os debatedores defenderam a criação de políticas públicas para ampliar a prática de atividades físicas no Brasil.
2: E famílias com pacientes em internação domiciliar que dependem de aparelhos elétricos poderão ter mais acesso ao desconto na conta de luz. A Comissão de Infraestrutura aprovou um projeto que amplia de 3 para 4 salários mínimos o limite de renda para a concessão da tarifa social de energia elétrica nesses casos.
3: O benefício atende pacientes que utilizam equipamentos como ventiladores pulmonares, bombas de infusão e aspiradores de secreção. A proposta, que busca reduzir os custos do tratamento feito em casa, segue agora para análise na Comissão de Assuntos Sociais.
2: E seguiu para a votação no plenário em regime de urgência o projeto que cria o Estatuto da Vítima. A proposta reúne em uma única lei os direitos e garantias de vítimas de crimes, contravenções, calamidades públicas, desastres e epidemias. Hoje, essas proteções estão

0: espalhadas por diferentes normas.
1: O texto foi aprovado pela Comissão de Segurança Pública com parecer favorável do senador Wilder Moraes, do PL de Goiás. Segundo o relator, o sistema de justiça brasileiro historicamente concentrou a atenção na relação entre o Estado e o autor do crime, deixando a vítima em segundo plano. Para ele, o estatuto corrige essa distorção ao fortalecer a proteção e o acolhimento das vítimas, o que também pode contribuir para o enfrentamento da criminalidade.
2: Contribui para estabelecer a confiança da população nas instituições de repercussão. Estimulam as notícias dos crimes e favorece a cooperação da vítima ao longo da apuração.
0: Profissionais que atuam na prevenção de doenças e no atendimento direto às famílias poderão passar a contar com uma aposentadoria diferenciada. O Senado aprovou em dois turnos a proposta que garante esse direito aos agentes comunitários de saúde e aos agentes de combate às endemias, além de regulamentar o vínculo funcional da categoria.
1: A proposta aprovada prevê regras de transição e estende ainda a medida aos agentes indígenas de saneamento e de saúde. O texto segue para promulgação. Repórter Douglas Castilho.
3: A proposta aprovada estabelece como idade mínima de aposentadoria 57 anos para mulheres e 60 anos para os homens, condicionada à comprovação de 25 anos de tempo de contribuição e de efetivo exercício profissional, com regras de transição que terminam no ano de 2041 para os que já ingressaram na atividade. O texto também assegura a estabilidade a esses trabalhadores, vedando sua contratação temporária ou terceirizada, salvo na hipótese de emergências em saúde pública. O relator da proposta, senador Irajá, do PSD do Tocantins, destacou a atuação dos agentes na prática da saúde preventiva das famílias.
4: Merecem, assim como existe a aposentadoria especial dos nossos valorosos professores, assim como já foi também instituída a aposentadoria especial para os policiais, é merecida também a essa categoria. São soldados do nosso SUS, do Sistema Único de Saúde Brasileiro. Aliás, se tem o SUS de carne e osso, eles se chamam agentes de saúde e de combate a endemias.
3: Para compensar o aumento das despesas com essas aposentadorias, a União prestará assistência financeira aos estados e municípios.
1: Com edição de Paulo Agrova e trabalhos técnicos de Eliseu Caires, o Jornal do Senado fica por aqui. Acompanhe agora as notícias da Câmara dos Deputados. Boa noite.
0: Boa noite e até amanhã.
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6: Deputados reduzem jornadas de trabalho de pais de pessoas com deficiência.
7: Plenário pode desobrigar férias escolares durante Copa de Futebol Feminino.
6: Câmara exige informação sobre bebê prematuro na certidão de nascimento.
7: Boa noite. O projeto que exige informação sobre bebê prematuro na certidão de nascimento já pode seguir para o Senado. A repórter Maria Neves tem os detalhes sobre a medida.
8: A Comissão de Constituição e Justiça da Câmara dos Deputados aprovou o projeto que obriga os cartórios a incluir na certidão de nascimento que a criança nasceu de forma prematura. De acordo com a autora da proposta, a deputada Silvia Cristina, do PP de Rondônia, são considerados prematuros os bebês que nascem antes de 37 semanas de gestação. Com a aprovação, o texto pode seguir para o Senado. Ainda, segundo Silvia Cristina, o Brasil é o país em que nascem mais bebês prematuros no mundo. Ela afirma que 12% dos partos realizados no país ocorrem antes do tempo mínimo necessário. A relatora do texto, deputada Maria Raiz, do PSB de Pernambuco, defende que incluir a informação sobre prematuridade do bebê na certidão de nascimento, além de garantir o atendimento médico adequado à criança, também trará economia para os cofres públicos.
9: A partir do momento que a gente sabe que uma criança nasce de forma prematura, a gente garante que o atendimento seja dado de forma mais precisa. Então, além, obviamente, de garantir um atendimento melhor para as mulheres, a gente garante que uma economia para o Estado.
8: Ao apresentar o projeto em 2019, 2024, Silvia Cristina afirmou que, de acordo com informações da Organização das Nações Unidas, a prematuridade é a principal causa de morte infantil no mundo. A página do Hospital Albert Einstein explica que bebês nascidos antes do tempo têm maior probabilidade de apresentar problemas como pulmões imaturos que exigem ventilação mecânica. Além disso, os intestinos ainda não se encontram totalmente desenvolvidos no nascimento, o que dificulta a absorção do leite materno. Outra complicação é o cérebro prematuro, que impede o recém-nascido de ter um instinto de sugar os mamilos da mãe para mamar. Ainda de acordo com as informações do hospital, problemas decorrentes da prematuridade podem durar por toda a vida. Da Rádio Câmara de Brasília, Maria Neves.
6: Maurício do Vôlei do PL de Minas Gerais apresentou projeto que cria a Política Nacional de Proteção da Inocência Infantil. De acordo com o deputado, a medida protege crianças e adolescentes da exposição a conteúdos inadequados ao desenvolvimento psicológico, moral e emocional.
7: Maurício do Vôlei acrescenta que o projeto amplia o acesso dos pais a informações sobre materiais pedagógicos e atividades escolares que tratem de temas sensíveis. Na visão dele, o texto é uma forma de garantir maior transparência na formação de crianças e adolescentes.
5: Saúde.
6: Comissão de Saúde aprova projetos sobre idosos e prevenção do câncer. A repórter Sofia Peçanha ouviu a relatora.
10: A Comissão de Saúde aprovou o projeto que prevê a suplementação nutricional como parte do tratamento de idosos diagnosticados com desnutrição ou risco de desnutrição durante internações hospitalares. A proposta, apresentada pelo deputado Pedro Ayara, de Minas Gerais, determina que hospitais públicos e privados conveniados ao Sistema Único de Saúde ofereçam suplementos nutricionais aos pacientes idosos sempre que houver indicação clínica. O projeto tem como objetivo assegurar que a suplementação seja parte integrante do cuidado hospitalar e da reabilitação pós-alta. Dessa forma, além de melhorar a recuperação de pacientes idosos, a medida também reduz complicações durante e após a internação, como afirmou a deputada Silvia Cristina, do PP de Rondônia, relatora na comissão.
11: O PL fortalece a integralidade da atenção e da saúde que contribui para a sustentabilidade do sistema ao reduzir custo de sobrecarga hospitalar.
10: De acordo com o projeto, todos os pacientes idosos internados deverão passar por triagem e avaliação nutricional na admissão hospitalar, com reavaliações durante a internação e na alta. Caso o idoso ainda apresente desnutrição ou risco nutricional no momento da alta, ele poderá receber suplementação gratuita pelo SUS por até 60 dias, com acompanhamento das equipes de saúde. Após passar pela aprovação nas comissões de defesa dos direitos da pessoa idosa e de saúde, a proposta segue para análise na Comissão de Finanças e Tributação. Outro projeto aprovado pela Comissão de Saúde institui o Dia Nacional de Combate ao Câncer, a ser celebrado anualmente em 27 de novembro. A proposta, apresentada pela deputada Flávia Moraes, de Goiás, amplia as ações de prevenção, diagnóstico precoce, tratamento e apoio às pessoas acometidas pela doença. Estão previstas campanhas educativas, incentivo a ações de rastreamento da doença, apoio psicossocial a pacientes e familiares, capacitação de profissionais de saúde e estímulo à pesquisa científica na área oncológica. A relatora na Comissão de Saúde também foi a deputada Silvia Cristina. Ela destacou que o projeto busca maior visibilidade ao tema e fortalecer a mobilização social e institucional em todo o país.
11: Representa passo concreto e necessário para fortalecer a política pública de enfrentamento ao câncer no Brasil, integrando a prevenção e atenção e a reabilitação, o apoio psicossocial no momento em que os números evidenciam urgência.
10: Após a aprovação na Comissão de Saúde, o projeto segue agora para análise da Comissão de Finanças e Tributação. Da Rádio Câmara de Brasília, Sofia Peçanha.
5: Esporte.
7: Josivaldo JP, do União do Maranhão, defende a aprovação de proposta que inclui entidades esportivas sem fins lucrativos entre as instituições com imunidade tributária. Ele afirma que a medida busca reduzir custos de organizações que atuam na formação de atletas e na inclusão social.
6: Josivaldo JP aponta que o texto alcança apenas entidades certificadas dos movimentos olímpico, paralímpico, clubístico ou educacional. Ele argumenta que a regra pode evitar o fechamento de projetos esportivos, principalmente em comunidades que dependem dessas iniciativas para atender crianças e jovens.
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5: Trabalho.
7: A Câmara aprovou redução de jornada de trabalho para pais de pessoas com deficiência. A repórter Paula Bittar tem os detalhes.
14: A Comissão de Constituição e Justiça da Câmara aprovou uma proposta que prevê a redução da jornada de trabalho sem prejuízo salarial para pais de pessoas com deficiência. De acordo com o texto aprovado, a necessidade e o percentual da redução da jornada serão definidos por avaliação biopsicossocial, realizada pelo menos a cada 2 anos. Conforme o resultado, o benefício poderá ser ampliado, mantido, reduzido ou suspenso. Durante a discussão da proposta, a deputada Soraya Santos, do PL do Rio de Janeiro, defendeu critérios para a concessão do benefício como forma de evitar fraudes.
15: Esse projeto é um projeto importantíssimo para as mães atípicas que precisam ter mais tempo dentro de casa, e é lógico que o meu voto será, e do partido, na orientação de aprovar, mas me cabe aqui fazer um alerta. Esse tipo de benefício deveria sempre estar vindo com um critério de avaliação.
14: O projeto que prevê a redução da jornada de trabalho sem prejuízo salarial para pais de pessoas com deficiência já pode seguir diretamente para análise do Senado, a menos que haja recurso para votação antes pelo plenário da Câmara. Da Rádio Câmara, de Brasília, Paula Bittar.
5: Eleições. Projeto de Paulinho da Força, do Solidariedade de São Paulo, permite contabilizar como gastos eleitorais despesas com o cuidado de dependentes de candidatas. A medida beneficiaria mulheres com filhos de até 12 anos ou dependentes com deficiência.
7: A proposta autoriza o custeio de babás, cuidadores, creches e transporte de dependentes durante a campanha. Segundo Paulinho da Força, o objetivo é ampliar a participação feminina na política e reduzir os obstáculos enfrentados pelas candidatas.
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5: Consumidor. Comissão aprova medida que permite maior transparência na conta de luz. A repórter Júlia Lopes nos conta o que foi proposto.
20: A Comissão de Defesa do Consumidor da Câmara dos Deputados aprovou um projeto que obriga as distribuidoras de energia elétrica a incluir, junto com a conta de luz, um registro fotográfico do medidor de consumo da unidade de energia. De acordo com o texto, a medida tem como objetivo fortalecer a proteção dos direitos do consumidor e garantir mais transparência nas informações sobre o consumo de energia. A proposta também busca aumentar a confiança do usuário, já que o registro fotográfico anexado à fatura permite acompanhar mais clareza o processo de medição da cobrança. Para o relator da proposta, deputado Celso Russomano, do Republicanos de São Paulo, a iniciativa protege tanto o consumidor quanto as empresas. Ele ressaltou que a imagem do medidor pode servir como prova em caso de contestação, ajudando a evitar fraudes e possíveis manipulações.
21: O consumidor vai ter o direito de receber a conta com o registro fotográfico, ou seja, na hora que for lida a conta de energia elétrica, vem uma fotografia do medidor, do consumidor junto, né, impressa na própria conta, e aí o consumidor vai poder ver que, de fato, a leitura foi feita da maneira correta e vai poder acompanhar, inclusive, o consumo. Aí, se houver erro, fica mais fácil para ele provar que existe um erro na cobrança da conta de energia elétrica.
20: O projeto, que inclui junto à conta de luz um registro fotográfico do medidor de consumo, segue agora para análise na Comissão de Minas e Energia. Da Rádio Câmara de Brasília, Júlia Lopes.
2: Desenvolvimento Regional.
7: Projeto de Paulo Guedes, do PT de Minas Gerais, concede ao município de Vieiras o título de Capital Nacional dos Peixes Ornamentais. A proposta reconhece a importância da cidade para a piscicultura ornamental e sua contribuição para a economia da Zona da Mata Mineira.
4: Segundo Paulo Guedes, o reconhecimento fortalece a identidade produtiva de Vieiras, amplia a visibilidade do setor e incentiva o desenvolvimento regional. A proposta destaca ainda o potencial da criação de peixes ornamentais para gerar renda e apoiar pequenos produtores.
2: Educação.
7: O plenário da Câmara pode votar a qualquer momento o projeto que retira a obrigação de férias escolares durante a Copa do Mundo de Futebol Feminino no ano que vem. Essa obrigação foi criada por uma lei de 2026. Entenda com o repórter Antônio Vital.
22: Ganhou o regime de urgência e pode ser votado a qualquer momento no plenário da Câmara, projeto que desobriga as redes de ensino pública e privada de todo o país a concederem férias escolares para todos os alunos durante a realização da Copa do Mundo Feminina de Futebol no ano que vem. Lei de autoria do governo, aprovada no início do ano pelo Congresso, obriga que as férias dos estudantes coincidam com o período do torneio, entre 24 de junho e 25 de julho de 2027. O projeto apresentado pela deputada Anne Ortiz, do PP do Rio Grande do Sul, permite que os sistemas de ensino dos estados e municípios decidam sobre o período de férias escolares, em vez de obedecer ao calendário oficial da competição. Entidades como a Federação Nacional das Escolas Particulares criticaram a obrigatoriedade prevista em lei e alegaram que a alteração do período de férias no meio do ano coloca em risco o calendário escolar exigido pela Lei de Diretrizes e Bases da Educação, que obriga pelo menos 200 dias letivos no ano. O regime de urgência permite que o projeto seja analisado diretamente no plenário da Câmara, sem passar pelas comissões permanentes da Casa. A urgência foi aprovada de maneira simbólica, sem votos contrários. Para a autora da proposta, Anne Ortiz, a definição do período de férias em função da competição não foi discutida com as instituições de ensino e vai causar prejuízos para as escolas, alunos, pais e professores.
23: Não é possível, num país de 5.570 municípios, onde a Copa do Mundo vai ser sediada em apenas 8 municípios, nós termos uma regra para valer para todos os municípios que obriguem mais de um mês de férias no meio do ano. Isso vai causar um problemão, não só para as famílias, para os pais, para as mães que trabalham, mas também para os trabalhadores da educação no nosso país.
22: Os Jogos da Copa do Mundo de Futebol Feminino serão realizados em 8 cidades: Belo Horizonte, Brasília, Fortaleza, Porto Alegre, Recife, Rio de Janeiro, Salvador e São Paulo. Segundo o governo, a expectativa da FIFA é de que o evento alcance um público de mais de 3 milhões de torcedores, o que movimentará a economia brasileira e projetará o Brasil como potência esportiva. Da Rádio Câmara de Brasília, Antônio Vital.
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2: Justiça. Projeto de Caroline Ditone, do PL de Santa Catarina, concede anistia a pais punidos por adotarem a educação domiciliar, conhecida como homeschooling. Ela reforça que a medida beneficia apenas os casos em que não houve negligência, maus tratos ou violação dos direitos da criança e do adolescente.
7: Segundo Caroline Ditone, a proposta repara penalidades aplicadas a famílias que optaram pela educação domiciliar de boa-fé. Para a deputada, o projeto reforça o papel da família na educação dos filhos e garante mais segurança jurídica aos pais que adotam esse modelo de ensino.
2: Segurança Pública. projeto aumenta penas para crime de ameaça por arma ou condição da vítima. A repórter Daniela Lessa nos conta quais os agravantes.
0: A Comissão de Constituição e Justiça da Câmara dos Deputados aprovou o projeto que aumenta a pena para o crime de ameaça quando cometido com uso de arma ou contra mulher por razões do sexo feminino, crianças, adolescentes, pessoas idosas ou com deficiência. A proposta é do deputado Mário Ehringer, do PDT de Minas Gerais, e altera o Código Penal para aproximar as punições dos crimes de ameaça e de perseguição. Atualmente, a pena para o crime de ameaça é detenção de 1 a 6 meses ou multa. Pelo texto, a pena para ameaça poderá ser aumentada de metade quando o crime for praticado com arma ou contra mulher por razões do sexo feminino, criança, adolescente, pessoa idosa ou pessoa com deficiência. Também haverá aumento de pena se a ameaça ocorrer na presença de criança ou adolescente. Além disso, o projeto permite que o Ministério Público inicie a ação penal nesses casos, mesmo sem a representação da vítima, o que pode facilitar a responsabilização dos agressores. O relator, deputado Pompeu de Matos, do PDT do Rio Grande do Sul, defendeu que a mudança corrige distorções na lei e reforça a proteção das vítimas.
1: A pessoa que se sente ameaçada muda todo o seu comportamento, inclusive corporal, de alimentação, de sono, de perturbação por ser ameaçado. E se for perseguido, é a mesma coisa. Então nós estamos colocando, perseguir ou ameaçar é a mesma situação. Tem a mesma pena, tem a mesma responsabilidade, tem a mesma gravidade.
0: Pompeu de Matos defendeu também o aumento de pena para casos em que a ameaça ocorre na presença de crianças ou adolescentes, pela gravidade do trauma provocado ao apenas testemunhar uma situação de violência. O projeto que aumenta penas para o crime de ameaça, especialmente quando envolve mulher por razões do sexo feminino, criança, adolescente, pessoa idosa ou pessoa com deficiência, ou ameaça feita com uso de arma, agora segue para análise do plenário da Câmara. Da Rádio Câmara de Brasília, Daniele Lessa.
3: Direitos Humanos.
7: Rubens Antônio, do PT de Goiás, é um dos autores de projeto que cria uma política nacional de grupos reflexivos sobre masculinidades, prevenção da violência e cultura de paz. O objetivo, segundo ele, é atuar antes que a violência aconteça, com ações educativas voltadas também a adolescentes.
2: Rubens Antônio afirma que os grupos poderão funcionar em escolas, unidades de saúde, equipamentos da assistência social, órgãos de justiça e espaços comunitários. O congressista ressalta que o texto prevê atividades sobre resolução não violenta de conflitos e prevenção da violência contra mulheres.
7: Termina agora o Jornal Câmara dos Deputados, produzido pela Rádio Câmara, com trabalhos técnicos de Everson Urani e apresentação de José Carlos Andrade e Márcio Aquilissardi. Uma boa noite para você.
2: Uma ótima noite para você. 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
3: Opa, tudo bem com vocês? Estamos chegando com mais uma edição do Boa Noite KTV desta terça-feira, 14 de julho de 2026. Sou Edson Pelissari e vamos juntos até a meia-noite fazendo a sua companhia, tocando as melhores músicas de todos os tempos aqui na KTV. Vamos juntos até a meia-noite. E a primeira de hoje, para começar, o ano de 1985, sucesso do A-Ha com Take On Me. Agora 8 horas e 4 minutos, boa noite. Seja muito bem-vindo à KTV FM.

0: KTV FM, o tempo todo com você, os Paralamas do Sucesso, fechando a nossa primeira meia hora só de músicas com Saber Amar, Love Boy, Kelly Clarkson, Spandau Ballet, Nenhum de Nós, Dead Twins, e a primeira com a Hot Take On Me, fechando assim meia hora só de músicas, agora 8 horas e 30 minutos, boa noite KTV, até a meia-noite com você, e a temperatura, hein? 10.8 em Cascavel, 12 graus em Foz, já voltamos com muito mais. Obrigado pela sua audiência.
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Cada vez firme o tempo todo com você, Capital Inicial, tudo que vai. Agora 8 horas e 45 minutos, seguimos com o melhor só de músicas e The Woman League.

0: Cadê FM, o tempo todo com você, o Rafa, pescador de ilusões, fechando a nossa primeira hora aqui do Boa Noite KTV. Rolou ainda Madonna, The Human League, Capital Inicial, Elton John e a primeira com Lionel Rich. Agora 8 horas 58 minutos e a temperatura em Cascavel 9.6, Foz do Iguaçu com 11.4. Boa Noite KTV, até meia-noite com você, a melhor programação do seu rádio. Obrigado a você que está com a gente, né? Vamos juntos até meia-noite. Já voltamos com muito mais. Música boa. 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
0: Agora pontualmente 9 horas, voltamos com a nossa segunda hora aqui do Boa Noite KTV.
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0: O tempo todo com você, abrindo mais meia nossas músicas com London Beach e Finkelwald.